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5: Rádio UFAO, 9 horas e 23 minutos.
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2: Rádio UFAO, 9 horas e 46 minutos.
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7: Rádio UFAO. 10 horas e 6 minutos.
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5: Rádio UFAO. 10 horas e 21 minutos.
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2: Olá, pessoal. Vocês já ouviram falar sobre larva migrans visceral? É uma doença infecciosa causada por um verme chamado cientificamente de Toxocara. Ela é transmitida quando o animal ou pessoas engolem acidentalmente os ovos contendo as larvas do verme, que estão no alimento, no solo ou em objetos que tenham fezes contaminadas. Essa doença é uma zoonose, ou seja, ela pode ser transmitida para o homem. Por isso, é importante sempre manter a higiene das mãos, principalmente ao apanhar fezes de seu cão ou gato ou ao manusear objetos que possam estar infectados. O ideal é sempre apanhar o cocô do seu animal ao ir passear com ele e descartar adequadamente numa lixeira, evitando assim uma possível disseminação. A infecção em humanos é acidental e as larvas penetram na parede do intestino e vão para vários órgãos, como fígado, coração, pulmões, cérebro, músculo, olhos, podendo causar o mau funcionamento deles. A disseminação é feita através das fezes contaminadas de cães ou gatos. Por isso, para a prevenção, é necessário lavar muito bem os alimentos antes de consumir, principalmente as verduras, e sempre lavar as mãos antes da alimentação. Não deixe seu pet ter contato com fezes de outros animais e mantenha a vermifugação atualizada. Vale lembrar também que a mãe parasitada pode transmitir o verme para os seus filhotes. Por isso, leve seu animal a um veterinário rotineiramente. Siga o nosso projeto no Instagram, @petcidadão, e tenha acesso aos nossos áudios. Meu nome é Lara Lima, do projeto Pet Cidadão nas Comunidades, do curso de Medicina Veterinária da UFAL.
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4: Rádio UFAO, 10 horas e 42 minutos.
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1: Olá, ouvintes da Rádio FAO. Estamos iniciando mais um programa, o FAO e Sociedade. E hoje o nosso assunto diz respeito ao relevo de Maceió, da capital, mas é um fenômeno que acontece em vários lugares no Brasil, que são as voçorocas. Para explicar um pouco para a gente sobre esse fenômeno, nós convidamos a professora Nivaneide Falcão, do IGDEMA, Instituto de Geografia, Desenvolvimento e Meio Ambiente. Ela é pesquisadora nessa área, fez mestrado e doutorado na Universidade Federal de Pernambuco e é professora do curso de bacharelado e licenciatura em Geografia aqui na UFAL, também professora no mestrado. Professora, muito obrigada por atender ao nosso convite e vir explicar para a gente esse fenômeno que está assustando o maceuense.
2: Olá, a voçoroca, ela é um processo erosivo. Então, voçoroca, como vem do tupi-guarani, é terra rasgada, ou seja, é um processo erosivo que arrastou grande quantidade de terra, de solo, de sedimentos de uma área. O processo, ele começa uma erosão simples, que vai ali a água minando e tirando o solo a toda a cobertura. Isso é um processo natural, vai acontecer em qualquer lugar que tenha contato com água. Aí, quando a gente tem uma área inclinada, essa água vai infiltrando e vai aumentando o tamanho dessas cavidades, que popularmente a gente chama de cratera. Mas a voçoroca em si é quando a gente tem aquele grande buraco formado a partir de grande quantidade de solo que foi retirado. Então, pode ter sido a retirada da vegetação, pode ter sido construção, pode ter sido também lançamento clandestino de esgoto, alguma tubulação de água que passava pelo local estava rachada e a água saiu minando, e aí também provoca essa erosão, ou uma obra também mal feita, como a gente tem essas redes de drenagens para água pluvial, ou seja, água das chuvas. Que aí, quando a gente tem uma rede urbana, a gente precisa ter o direcionamento dessas águas, para não ficar tudo empoçado e gerando aquele grande alagamento nas ruas. Aí, para evitar isso, cria-se as galerias de águas pluviais, que são águas das chuvas. Essas galerias, elas também se rompem, porque elas estão na parte subsuperficial. Às vezes a gente está passando na superfície e não vê nada acontecendo, parece que está tudo normal. Mas a água lá dentro da terra está erodindo, está arrastando material e levando tudo embora. Como Maceió tem muitas áreas planas, altas, que a gente chama os planaltos, que é que a gente chama de tabuleiro, e esse tabuleiro vai direcionar as águas todas lá para baixo, ou para a lagoa ou para a praia. Então já é a gravidade arrastando esse material. E aí começa a crescer, quando a gente menos espera ter essa grande cavidade na superfície.
1: E quando essas cavidades são próximas de estradas muito movimentadas ou de áreas muito habitadas, as pessoas se assustam. Por isso que a gente falou que as voçorocas estão assustando Maceió. Vocês constataram 17 voçorocas em Maceió?
2: 17. Algumas já estão realmente bem grandes. Outras ainda estão no processo inicial. Porque às vezes a gente acha assim que as 17 são as 17 do tamanho dessa que tem em Santa Amélia, dessa que tem na descida para ir para Satuba. Não são as 17 que estão todas desse tamanho. Mas são 17 pontos erosivos que, se a gente não fizer nada, que se não houver a revegetação, se não tiver o redirecionamento das águas, aí sim a gente vai ter 17 grandes cavidades. Então, no Benedito Bentes, a gente achou várias. Por quê? Lá tem várias fontes de nascentes e tem várias redes de drenagem por conta da construção do próprio conjunto habitacional. E essas águas são direcionadas ou para o Pratagi, que aí faz parte da bacia hidrográfica. Então, por isso que a gente tem vários pontos lá que a gente já vê o solo exposto. Aí o solo estando exposto, chegando o período de chuva, que é a nossa quadra chuvosa, esse processo tende a acelerar. O que era natural iria demorar vários anos para se mover. Com a retirada de vegetação, com a implantação de água subsuperficial, esse processo acelera. E aí gera medo, porque às vezes a casa está numa barreira e a gente vê o solo indo embora. E realmente é de assustar, porque você vê a sua casa perdendo o quintal. Que é o que aconteceu tanto aqui no conjunto próximo da BR-316, como também em Santa Amélia. Foi reduzindo a quantidade de áreas disponíveis. E aí aumenta essa cavidade e aí gera realmente uma aflição para quem está morando próximo. Mas isso a gente já é um processo que a gente tem acompanhado e tem avisado a Defesa Civil. A Defesa Civil está buscando métodos para grampear o solo, para criar uma canalização dessa água. Quando ela sair da superfície, ela não entrar logo no solo, ela ser direcionada através de calhas, que é isso tudo diminui o processo erosivo. Agora, só que é uma ação que vai precisar de tempo para que a prefeitura, os órgãos do estado também ajude e aí a gente consiga ir direcionando essas águas para diminuir a velocidade dessa erosão.
1: Nós estamos na quadra chuvosa, então isso agrava e dificulta também essas intervenções que poderiam minimizar o problema. Não dá para fazer muita coisa enquanto está chovendo.
2: Enquanto está chovendo, não. Aí o que, que a gente pode orientar a população? Que normalmente as pessoas plantam bananeiras nessas áreas. As bananeiras, os mamoeiros, eles juntam água no solo. Porque a raiz dele é normal acumular água. E aí o solo ficando encharcado, ele pesa. Pesando, a força da gravidade vai puxar ele para baixo. Então, é indicado que não coloque as bananeiras nessas áreas muito inclinadas. Eu sei que a banana é um fruto que é fácil da pessoa consumir e aí ela também se adapta rapidamente, mas evitem essas bananeiras, evitem mamoeiros, coloquem mais capim, porque o capim ele consegue enraizar e segura o solo, pelo menos até passar essa quadra chuvosa e a prefeitura conseguir fazer algo para fixar esse solo nas encostas.
1: Ali na ladeira do Catolé, professora, existe risco de precisar interditar, porque é uma ligação importante que a gente tem para Satuba e outras cidades. Não teria... Poderia até ter outra rota, mas dificulta bastante, aumenta bastante o percurso. Então, a gente tem esse risco de ficar sem essa via se não conseguir controlar o fenômeno?
2: Como agora o DENIT, ele já está atuando, já está direcionando essas águas, então o processo já começou antes agora da quadra chuvosa, então é possível que a gente consiga manter a pista funcionando normalmente. E já foi feito também um desvio para diminuir a proximidade com a parte da barreira. Então o peso dos caminhões, dos ônibus, o tráfego do trânsito já está sendo aliviado porque foi feito um desvio mais para a direita quando a gente está descendo. E as várias tubulações estão sendo feitas por baixo da pista para direcionar essas águas. Aí ela não vai mais cair dentro daquela cavidade e não vai aumentar o volume dela.
1: Então, só para ficar claro aqui para os nossos ouvintes, esse fenômeno ele não tem nada a ver com o outro que também assustou bastante, que ainda gera muitos problemas, que são as cavernas que foram escavadas para mineração de salgema. São situações diferentes.
2: Esse da erosão que causa as voçorocas, ela acontece aqui na superfície, 5, 10 metros de profundidade. E no caso da mineração, não, são 200, 300, até 1000 metros que a gente criou aquelas cavidades maiores, as chamadas cavernas, por falta de material. Então, ali foi um processo antrópico e, no caso das voçorocas, é um processo natural que foi só acelerado por falta de vegetação e redirecionamento das águas.
1: E o crescimento da cidade, a gente vê áreas que antes tinha canavial aqui no Benedito Mendes mesmo, no Estáquio, no início do Rio Largo, hoje são conjuntos habitacionais. mais. É, a falta de planejamento desses conjuntos, prevendo esse despejo de águas, manter também alguma área com vegetação, tudo isso fez com que a Vossoroca avançasse.
2: Isso também, porque o planejamento ambiental e territorial, quando a gente tem uma expansão urbana, ele precisa ser feito. E nessas áreas aqui do Eustáquio, não foi feito. E quando a gente teve essa grande movimentação da população saindo do Pinheiro, saindo daquelas áreas que precisaram ser evacuadas, então várias casas foram construídas às pressas. Vários conjuntos foram construídos. E se a gente olhar aqui pelo Graciliano, chegando até perto do Benedito, a gente tem, além de casas, vários prédios. E aí o solo começa a ser impermeabilizado, a gente vai ter o lançamento das águas servidas, a rede de abastecimento, ela realmente vai suportar tantas pessoas ao mesmo tempo que antes não tinham. Você lembra que umas certas décadas atrás a gente quase não tinha casas nessa região aqui oeste de Maceió. Então, a cidade universitária ficava praticamente isolada. E agora a gente vê que as casas estão cada vez mais perto, porque a ocupação está acontecendo. E nessa ocupação, a gente precisa tomar conta de abastecimento de água, rede de esgoto, para onde está indo essas águas que saem das residências das pessoas, está sendo direcionada para uma tubulação adequada. Também a gente tem fossas sépticas que às vezes não são bem planejadas para aquele tipo de material. Então isso tudo vaza para o solo. Então o solo está recebendo uma quantidade de água que antes não recebia. E boa parte também a gente tem a impermeabilização, ou pela construção ou pelas próprias ruas. Então a gente não tem mais aquela água sendo absorvida pelo solo e direcionando para os lençóis freáticos. A gente agora tem bolsões de água sendo concentrada de forma muito maior do que a quadra chuvosa oferecia naturalmente nesses ambientes.
1: Então as pessoas que estão se mudando, né? Muita gente tem saído de algumas áreas que estão ficando mais caras em Maceió e vem procurar casa, apartamento aqui nessa parte alta da cidade. Tem que olhar onde vai investir, né? Porque isso deve ser muito difícil você comprar um imóvel que demanda assim muito tempo, né? As despesas, o orçamento, para depois descobrir que vem uma Vossoroca avançando sobre a sua casa.
2: É preciso observar o relevo, porque a gente olha assim, tem áreas que as águas vão acumular, áreas próximas de rios, porque a gente sabe que quando chover, o rio vai transbordar. Essa água vai atingir esse terreno que você está pretendendo comprar. Quando você vai olhar o terreno também ou a casa, ela está numa área plana ou numa área inclinada? Porque também se ela estiver muito inclinada, também vai correr o risco de ter movimentos de solo para aquelas áreas. Então a pessoa precisa analisar aonde vai comprar o seu terreno, o seu imóvel, para depois não ficar tão aperreada com esses processos naturais que podem gerar um tempo até que a pessoa consiga se mudar novamente.
1: E são processos naturais, mas estão sendo agravados por essa falta de planejamento que a senhora apontou aí, né?
2: Isso, porque a grande atividade humana não planejada, ela gera uma aceleração de todos esses processos na natureza. Que aí o que era natural agora vai ser todo acelerado.
1: Ali na Santa Amélia, que foi essa outra região que a senhora falou e que nós vimos imagens bastante impactantes, né? Também já estão sendo feitas intervenções para conter, as pessoas vão perder a casa ali, como é que está a situação?
2: Naquela parte da grande Vossoroca que tem na Santa Amélia, a prefeitura já começou a analisar. A Defesa Civil também está buscando soluções e acho que em breve já começa a segurar o processo. Do outro lado, que era, acho que é Jardim Petrópolis, que eles já conseguiram fazer toda uma manta de proteção, que um condomínio estava realmente sendo, digamos, atingido pela Vossoroca. E aí esse processo foi estancado. Então, de um lado para o Jardim Petrópolis já está sendo remediado. E aí agora falta o lado da Santa Amélia.
1: Então a gente vê o que é pesquisa aplicada na prática, né, professora? A importância Isso. desse levantamento que foi feito. A senhora coordena o Laboratório de Geomorfologia e Solos e fez esse levantamento. Como é que iniciou? O que, é que chamou a atenção? Como foi iniciada essa pesquisa?
2: A pesquisa ela iniciou com a iniciação científica. A iniciação científica é quando a gente tem os alunos com todas as suas dúvidas, com todas as suas curiosidades. Alguns desses alunos, eles moram próximo dessas áreas. E aí vieram, professora, vamos investigar. Eu queria que a senhora fosse lá para a gente conhecer. Como eu não sou daqui de Maceió, então eu fui com esses alunos lá e a gente saiu rodando ali pelo Parque Municipal, demos a volta na Santa Amélia e a gente começou a observar esses pontos de erosão. E a partir daí a gente começa a pegar uma imagem de satélite, botei para eles analisarem, vejam que as áreas que têm solo exposto e as áreas que não têm solo exposto. E eles começaram a fazer as análises nas imagens de satélite, foram fazendo os modelos e a gente começou a observar esses pontos que poderiam gerar grandes voçorocas.
1: Para esses estudantes, esses pesquisadores no início, é muito importante sentir que o seu estudo, a sua análise pode gerar políticas, né, ações para melhorar a vida das pessoas na prática. Não é só estudar teoria e decorar relevo, né? Geografia é bem mais.
2: A geografia, quando a gente está aqui na academia, a gente está dentro da UFAL, a gente também precisa contribuir para a sociedade. Não adianta ficar só dentro do muro da UFAL. A gente precisa conhecer os conceitos, conhecer de onde surgem esses fenômenos, mas a gente também precisa extrapolar e chegar numa comunidade, explicar até para eles os riscos que eles estão correndo, que às vezes as pessoas não têm noção do que está acontecendo. E esse também é o nosso papel enquanto pesquisador, fazer esse alerta, fazer essa reunião da extensão dos nossos conhecimentos para aqueles que têm o contato mais direto com esse perigo.
1: Em outros estados brasileiros já foram verificadas voçorocas que ameaçam mesmo cidades inteiras, assim, que Sim. a preocupação é grande?
2: Temos. Tem até uma cidade no Maranhão, que é Buriticupu. Vocês depois podem procurar. Praticamente a cidade inteira está sendo engolida por uma grande voçoroca. Então, isso é comum em vários estados. Essa do Buriticupu é porque a gente tem ela mais recente sendo divulgada na mídia. Mas se vocês olharem no Ceará, Paraíba, Rio Grande do Norte, todos os estados, eles vão ter esses fenômenos. Porque é a característica do relevo junto com o solo, com a presença da água, da chuva. Então, tudo isso gera esse grande fenômeno da natureza.
1: Aqui em Maceió a gente tem muitas grotas, né? Muito conhecido por esse relevo que tem essas áreas que a gente não vê da superfície, você passa com carro, não sabe que ali embaixo moram comunidades inteiras, tem bairros inteiros, tem até seus próprios negócios, mercadinhos, o pessoal mora ali embaixo. E essas grotas estão crescendo muito. Antes tinha uma área de reserva ambiental nas paredes das grotas, mas agora a gente vê que as casas estão subindo a grota ou descendo, né, as paredes. Então, essa a gente vê bem no final ali do clima bom, que antes tinha uma área que você não via casas, tinha uma mata e não tem mais. Então, isso aqui é uma questão para se pensar em Maceió, porque se desmatar a grota, aumenta a voçoroca.
2: Exatamente. Então, quando a gente tem a expansão urbana, a ocupação de áreas que pela legislação deveria ter uma vegetação nativa, que é o que a gente chama de área de preservação permanente. São as áreas de encostas, áreas próximas de rios, todas essas áreas de nascentes deveriam ter uma vegetação nativa. Mas quando a gente tem uma população que não tem para onde ir e chega necessitando de local para morar, ela vai ocupar a área que der. Às vezes nem sabe o risco que está correndo. Então a gente precisa orientar essa população para não ocupar. Mas aí de repente está lá já várias famílias ocupando. O que é que a gente precisa fazer? Direcionar os estudos para que essas áreas não sofram quando chegar o período das cheias, quando chegar o período das chuvas, porque a gente vai ter a água tanto lá embaixo, lá dentro, que a gente chama do vale, e a parte também das encostas, porque a água está descendo por essa encosta e chegando lá no fundo da grota. Então, elas passam por dois momentos, tanto o lado da encosta quanto o lado do fundo. Então, é uma população extremamente carente e que precisa de orientação.
1: Professora, como funciona aqui na pesquisa na UFAL, essas áreas que são afins, tem pesquisa interdisciplinar, por exemplo, quando a senhora fala das voçorocas e dos fenômenos das chuvas, a gente pensa também no pessoal de meteorologia. Existe esse diálogo entre geografia, meteorologia e outras ciências da natureza?
2: Sim, a gente trabalha junto, a gente não pode ser isolado. E a geografia é uma ciência que a gente precisa da sociologia, a gente precisa da arquitetura, a gente precisa da engenharia, tanto a ambiental quanto a engenharia civil, porque essas obras de contenção é o pessoal da engenharia civil que vai atuar diretamente. Então a geografia ela trabalha de forma interdisciplinar. E com o pessoal do ICAT, que é o pessoal da meteorologia, também, porque eles vão nos dizer, ó, esse ano é um ano que a gente vai ter chuvas acima da média. Então o que é que precisa ser feito? Correr logo antes. Aí por isso que na defesa civil a gente tem esse contato, porque lá eles, além de terem o pessoal da meteorologia, o pessoal da engenharia de agrimensura, o pessoal que trabalha com o geoprocessamento, essas informações elas são integradas e consegue disponibilizar de forma de alerta para aquela população. Então essa integração de dados ela é fundamental para que consiga ter a previsão do que vai acontecer e a diminuição dos riscos que podem acontecer àquela população.
1: E essa relação interinstitucional é importante também, porque a senhora falou aí várias vezes das comunicações que foram feitas para a Defesa Civil, para que eles possam tomar as medidas, né, que são essas autoridades de gestão que precisam tomar. A universidade elabora, pesquisa, mas não vai poder intervir nos bairros, nas comunidades. Isso. Então, esse diálogo também entre as instituições é fundamental.
2: É bom e assim, tanto a Defesa Civil Municipal quanto a Estadual, elas estão abertas para esse diálogo. Então, a gente consegue trocar essas informações, consegue ter acesso para a melhoria. A gente tem que pensar no bem maior que é a população. Porque a gente, da universidade, a gente não pode chegar diretamente numa comunidade. Mas eles podem, eles têm esse acesso. E aí, junta com a polícia ambiental, que aí também... Às vezes, quando a gente vai chegando, o pessoal não sabe se a gente está indo fechar tudo. Porque o medo deles é também, quando chega a universidade, é dizer que a universidade vai barrar todo mundo, que vai... Não, a gente precisa ir para conversar, é para ter o diálogo. E então, essas outras instituições nos ajudam nesse diálogo.
1: A gente imagina assim, a universidade chegando tem que chegar né, como um suporte para a sociedade não ser um impacto tão grande. Mas como é que a gente está hoje de equipamentos? Porque a senhora falou aí da análise das imagens de satélite. Tudo isso requer investimento na universidade. Nós sabemos como o orçamento tem sido reduzido cada vez mais. A gente hoje conta nos laboratórios com equipamentos adequados para fazer todo esse processamento de informação?
2: A gente ainda tem de projetos que a gente firmou com o CNPq, com a FAPEAL. Então, a gente ainda tem alguns equipamentos. A gente necessita de mais. Só que o orçamento da UFAL ainda não tem ajudado, porque depende de outros fatores externos que não só da UFAL. Então, a gente vai trabalhando com o que tem. Os alunos se juntam, a gente faz uma força-tarefa para dividir os equipamentos que a gente tem, para que cada um trabalhe um pouco, para que cada um tenha um computador de tal a tal hora, que a gente não tem computadores para todos. Mas a gente vai organizando o horário e todo mundo vai tendo aquelas imagens de satélite que a gente consegue adquirir, às vezes, de forma gratuita, com a parceria com os institutos nacionais. Então, essa parceria que tem ajudado a gente manter o laboratório funcionando. Mas é luta diária. mas a gente não desiste porque a gente tem que manter a pesquisa funcionando.
1: Então, professora, assim, para finalizar, reforçar a necessidade de investimento na universidade pública, né? Que às vezes é tão criticada, existe tanta informação equivocada, e a gente fica imaginando assim, se não fosse a universidade essa pesquisa, quanto seria para fazer com que uma empresa privada fizesse essa análise do solo em comunidades que muitas vezes são periféricas, não está assim, numa área que tem pessoas que têm poder aquisitivo para contratar uma empresa para fazer essa avaliação do solo, da situação da Vossoroca? Então a gente vê aí, só para reforçar a importância da universidade pública, da pesquisa científica.
2: Com certeza, porque se não fosse a universidade pública, essa pesquisa ela não iria sair dos muros da instituição de ensino. Quando a gente tem empresas particulares atuando nessas funções, o preço é bem mais elevado, porque eles calculam todos os impostos, todos os custos de compra de equipamento, coisas que a UFAL já consegue através do seu orçamento, mesmo sendo cortado, mesmo sendo contingenciado, mas a gente tem lutado para a melhoria desse orçamento. Então, se a gente consegue manter a UFAL funcionando, mesmo com todos esses cortes, a gente consegue manter uma pesquisa de qualidade, a gente consegue manter projetos de extensão para que esse conhecimento científico seja disseminado, seja difundido em todas as comunidades.
1: Professora, parabéns pelo trabalho, estendo os parabéns também aos estudantes que trouxeram, né, esse problema para ser analisado e desenvolver essa pesquisa junto com a senhora, e muito obrigada mais uma vez por ter compartilhado essas informações com a gente.
2: Eu que agradeço o espaço e estamos aqui na UFAL para aquelas comunidades que também estão precisando de ajuda, a gente está aqui para fazer essas parcerias.
1: É isso, mande esse podcast aí para todas as pessoas que você conhece, aquelas que moram perto de Vossorocas ou não, mas que precisam ter essa informação. Vamos compartilhar informação de qualidade. E até o próximo programa.

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2: Olá! Hoje falaremos sobre a larva Migras cutânea, conhecida popularmente como bicho geográfico. Sua formação de contaminação na pele caracteriza figuras parecidas com um mapa, desenhado na pele através da passagem do verme na parte subcutânea do tecido. Você já ouviu falar? É uma zoonose, ou seja, pode acometer tanto humanos quanto animais, sendo uma parasitose bastante comum. São vermes de corpos cilíndricos e alongados que realizam seu ciclo de reprodução apenas em cães ou gatos dos hospedeiros e são eliminados nas fezes dos animais. A partir daí, você pode infectar o ser humano, o hospedeiro acidental e outros animais. São dois tipos, o Ancylostoma brasiliense e o Ancylostoma canino. Adquire-se o bicho geográfico geralmente através do contato diretamente da pele, onde a larva pode penetrar, vinda de areias de campos, praias, playgrounds, gramas, calçadas, objetos contaminados nos ambientes de rua, etc. Através das fezes do cão ou gato, o parasita pode viver nesses ambientes em até 4 meses. Geralmente os sintomas são de muita coceira na pele, causando um prurido intenso, caracterizando sempre em extremidades do corpo, como pés e mãos, no caso dos humanos. Nos animais podem causar diarreia, perda de peso, coceiras com prurido, coceiras na região do ânus, gengivas pálidas e etc. A prevenção é necessária para proteger você, sua família e seus animais. Evite andar descalço em ambientes sujos ou em locais onde cães e gatos desconhecidos possam ter defecado. Evite ao máximo levar o seu animalzinho para estes locais, pois uma vez infectado, ele poderá levar a doença para dentro de casa. Caso desconfie que o seu animal possa estar infectado, procure um médico veterinário para que seja feito o exame de parasitológico e, caso confirmado, possa ser feito o tratamento adequado. Procure um veterinário sempre que precisar. Siga o nosso projeto no Instagram, @petcidadão, e tenha acesso a todos os nossos áudios. Meu nome é Daniel Costa, do projeto de extensão Pet Cidadão nas Comunidades, do curso de Medicina Veterinária da UFAO.
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4: Rádio UFAO. 11 horas e 45 minutos.
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5: Rádio UFAL, 0h04.
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5: Rádio UFAO. 0 hora e 22 minutos.
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2: Olá, pessoal. Vocês já ouviram falar sobre larva migrans visceral? É uma doença infecciosa causada por um verme chamado cientificamente de Toxocara. Ela é transmitida quando o animal ou pessoas engolem acidentalmente os ovos contendo as larvas do verme, que estão no alimento, no solo ou em objetos que tenham fezes contaminadas. Essa doença é uma zoonose, ou seja, ela pode ser transmitida para o homem. Por isso, é importante sempre manter a higiene das mãos, principalmente ao apanhar fezes de seu cão ou gato ou ao manusear objetos que possam estar infectados. O ideal é sempre apanhar o cocô do seu animal ao passear com ele e descartar adequadamente numa lixeira, evitando assim uma possível disseminação. A infecção em humanos é acidental e as larvas penetram na parede do intestino e vão para vários órgãos, como fígado, coração, pulmões, cérebro, músculo, olhos, podendo causar o mau funcionamento deles. A disseminação é feita através das fezes contaminadas de cães ou gatos. Por isso, para a prevenção, é necessário lavar muito bem os alimentos antes de consumir, principalmente as verduras, e sempre lavar as mãos antes da alimentação. Não deixe seu pet ter contato com fezes de outros animais e mantenha a vermifugação atualizada. Vale lembrar também que a mãe parasitada pode transmitir o verme para os seus filhotes. Por isso, leve seu animal a um veterinário rotineiramente. Siga o nosso projeto no Instagram, @petcidadão, e tenha acesso aos nossos áudios. Meu nome é Lara Lima, do projeto Pet Cidadão nas Comunidades, do curso de Medicina Veterinária da UFAL.
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4: Rádio UFAO, 0 hora e 43 minutos.
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6: Rádio UFAO, 1 hora e 5 minutos.
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5: Rádio UFAO. 1h24.
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2: Olá! Hoje falaremos sobre a larva Migras cutânea, conhecida popularmente como bicho geográfico. Sua formação de contaminação na pele caracteriza figuras parecidas com um mapa, desenhado na pele através da passagem do verme na parte subcutânea do tecido. Você já ouviu falar? É uma zoonose, ou seja, pode acometer tanto humanos quanto animais, sendo uma parasitose bastante comum. São vermes de corpos cilíndricos e alongados que realizam seu ciclo de reprodução apenas em cães ou gatos dos hospedeiros e são eliminados nas fezes dos animais. A partir daí, você pode infectar o ser humano, o hospedeiro acidental e outros animais. São dois tipos, o Ancylostoma brasiliense e o Ancylostoma canino. Adquire-se o bicho geográfico geralmente através do contato diretamente da pele, onde a larva pode penetrar, vinda de areias de campos, praias, playgrounds, gramas, calçadas, objetos contaminados nos ambientes de rua, etc. Através das fezes do cão ou gato, o parasita pode viver nesses ambientes em até 4 meses. Geralmente os sintomas são de muita coceira na pele, causando um prurido intenso, caracterizando sempre em extremidades do corpo, como pés e mãos, no caso dos humanos. Os animais podem causar diarreia, perda de peso, coceiras com prurido, coceiras na região do ânus, gengivas pálidas e etc. A prevenção é necessária para proteger você, sua família e seus animais. Evite andar descalço em ambientes sujos ou em locais onde cães e gatos desconhecidos possam ter defecado. Evite ao máximo levar o seu animalzinho para estes locais, pois uma vez infectado, ele poderá levar a doença para dentro de casa. Caso desconfie que o seu animal possa estar infectado, procure um médico veterinário para que seja feito o exame de parasitológico e, caso confirmado, possa ser feito o tratamento adequado. Procure um veterinário sempre que precisar. Siga o nosso projeto no Instagram, @petcidadão, e tenha acesso a todos os nossos áudios. Meu nome é Daniel Costa, do projeto de extensão Pet Cidadão nas Comunidades, do curso de Medicina Veterinária da UFAL.
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4: Rádio UFAL. 1h44.
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6: Rádio UFAO. 2 horas e 7 minutos.
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5: Rádio UFAO. 2 horas e 21 minutos.
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2: Olá, pessoal. Vocês já ouviram falar sobre larva migrans visceral? É uma doença infecciosa causada por um verme chamado cientificamente de Toxocara. Ela é transmitida quando um animal ou pessoas engolem acidentalmente os ovos contendo as larvas do verme, que estão no alimento, no solo ou em objetos que tenham fezes contaminadas. Essa doença é uma zoonose, ou seja, ela pode ser transmitida para o homem. Por isso, é importante sempre manter a higiene das mãos, principalmente ao apanhar fezes de seu cão ou gato ou ao manusear objetos que possam estar infectados. O ideal é sempre apanhar o cocô do seu animal ao ir passear com ele e descartar adequadamente numa lixeira, evitando assim uma possível disseminação. A infecção em humanos é acidental e as larvas penetram na parede do intestino e vão para vários órgãos, como fígado, coração, pulmões, cérebro, músculo, olhos, podendo causar o mau funcionamento deles. A disseminação é feita através das fezes contaminadas de cães ou gatos. Por isso, para a prevenção, é necessário lavar muito bem os alimentos antes de consumir, principalmente as verduras, e sempre lavar as mãos antes da alimentação. Não deixe seu pet ter contato com fezes de outros animais e mantenha a vermifugação atualizada. Vale lembrar também que a mãe parasitada pode transmitir o verme para os seus filhotes. Por isso, leve seu animal a um veterinário rotineiramente. Siga o nosso projeto no Instagram, @petcidadão, e tenha acesso aos nossos áudios. Meu nome é Lara Lima, do projeto Pet Cidadão nas Comunidades, do curso de Medicina Veterinária da UFAL.
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4: Rádio UFAL, 2h41.
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6: Rádio UFAO. 3 horas e 5 minutos.
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6: Rádio UFAO. 3 horas e 23 minutos.
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2: Olá! Hoje falaremos sobre a larva Migras cutânea, conhecida popularmente como bicho geográfico. Sua formação de contaminação na pele caracteriza figuras parecidas com um mapa, desenhado na pele através da passagem do verme na parte subcutânea do tecido. Você já ouviu falar? É uma zoonose, ou seja, pode acometer tanto humanos quanto animais, sendo uma parasitose bastante comum. São vermes de corpos cilíndricos e alongados que realizam seu ciclo de reprodução apenas em cães ou gatos dos hospedeiros e são eliminados nas fezes dos animais. A partir daí, você pode infectar o ser humano, o hospedeiro acidental e outros animais. São dois tipos, o Ancylostoma brasiliense e o Ancylostoma canino. Adquire-se o bicho geográfico geralmente através do contato diretamente da pele, onde a larva pode penetrar, vinda de areias de campos, praias, playgrounds, gramas, calçadas, objetos contaminados nos ambientes de rua, etc. Através das fezes do cão ou gato, o parasita pode viver nesses ambientes em até 4 meses. Geralmente os sintomas são de muita coceira na pele, causando um prurido intenso, caracterizando sempre em extremidades do corpo, como pés e mãos, no caso dos humanos. Nos animais podem causar diarreia, perda de peso, coceiras com prurido, coceiras na região do ânus, gengivas pálidas e etc. A prevenção é necessária para proteger você, sua família e seus animais. Evite andar descalço em ambientes sujos ou em locais onde cães e gatos desconhecidos possam ter defecado. Evite ao máximo levar o seu animalzinho para estes locais, pois uma vez infectado, ele poderá levar a doença para dentro de casa. Caso desconfie que o seu animal possa estar infectado, procure um médico veterinário para que seja feito o exame de parasitológico e, caso confirmado, possa ser feito o tratamento adequado. Procure um veterinário sempre que precisar. Siga o nosso projeto no Instagram, @petcidadão, e tenha acesso a todos os nossos áudios. Meu nome é Daniel Costa, do projeto de extensão Pet Cidadão nas Comunidades, do curso de Medicina Veterinária da UFAO.
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4: Rádio UFAO, 3 horas e 44 minutos.
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5: Rádio UFAL, 4 horas e 4 minutos.
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5: Rádio UFAO. 4 horas e 22 minutos.
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2: Olá, pessoal. Vocês já ouviram falar sobre larva migrans visceral? É uma doença infecciosa causada por um verme chamado cientificamente de Toxocara. Ela é transmitida quando o animal ou pessoas engolem acidentalmente os ovos contendo as larvas do verme, que estão no alimento, no solo ou em objetos que tenham fezes contaminadas. Essa doença é uma zoonose, ou seja, ela pode ser transmitida para o homem. Por isso, é importante sempre manter a higiene das mãos, principalmente ao apanhar fezes do seu cão ou gato ou ao manusear objetos que possam estar infectados. O ideal é sempre apanhar o cocô do seu animal ao passear com ele e descartar adequadamente numa lixeira, evitando assim uma possível disseminação. A infecção em humanos é acidental e as larvas penetram na parede do intestino e vão para vários órgãos, como fígado, coração, pulmões, cérebro, músculo, olhos, podendo causar o mau funcionamento deles. A disseminação é feita através das fezes contaminadas de cães ou gatos. Por isso, para a prevenção, é necessário lavar muito bem os alimentos antes de consumir, principalmente as verduras, e sempre lavar as mãos antes da alimentação. Não deixe seu pet ter contato com fezes de outros animais e mantenha a vermifugação atualizada. Vale lembrar também que a mãe parasitada pode transmitir o verme para os seus filhotes. Por isso, leve seu animal a um veterinário rotineiramente. Siga o nosso projeto no Instagram, @petcidadão, e tenha acesso aos nossos áudios. Meu nome é Lara Lima, do projeto Pet Cidadão nas Comunidades, do curso de Medicina Veterinária da UFAL.
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4: Rádio UFAO, 4 horas e 42 minutos.
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6: Rádio UFAO. 5 horas e 21 minutos.
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0: Vai dar uma bonitinha.
1: Aí eu fico emocionado com essa música.
2: Sério?
1: Quem que já comprou o disco? Pô, a crise tá mal, hein? Ô, gente, compra o disco, ajuda. Né? É assim, enquanto o disco não chegar a 250, 300, a gente não vai fazer show. Ah, é verdade. Porque senão vai ficar um bando de gente lá, toca indecido. A gente não, a gente quer tocar as músicas novas. Aí se já for platina duplo, aí ninguém gostar do disco, aí tudo bem.
3: E a Simone?
1: Nos perderemos entre monstros. Que foi, eu achei legal, só que eu gosto mais da Cássia Eller cantando. Por enquanto. Ok, então agora a gente já entrou no disco novo, tá? E essa... Às vezes as pessoas me perguntam por que que se chama Sereníssima a letra, que é a música mais rapidinha do disco, tirando Laje d'Or. E de repente, eu não sei porquê, eu só sei que Sereníssima era, é como era conhecida a cidade de Veneza. Isso eu fui descobrir depois, aí eu não, isso não tem nada a ver com a música.
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2: Olá! Hoje falaremos sobre a larva Migras cutânea, conhecida popularmente como bicho geográfico. Sua formação de contaminação na pele caracteriza figuras parecidas com um mapa, desenhado na pele através da passagem do verme na parte subcutânea do tecido. Você já ouviu falar? É uma zoonose, ou seja, pode acometer tanto humanos quanto animais, sendo uma parasitose bastante comum. São vermes de corpos cilíndricos e alongados que realizam seu ciclo de reprodução apenas em cães ou gatos dos hospedeiros e são eliminados nas fezes dos animais. A partir daí, você pode infectar o ser humano, o hospedeiro acidental e outros animais. São dois tipos, o Ancylostoma brasiliense e o Ancylostoma canino. Adquire-se o bicho geográfico geralmente através do contato diretamente da pele, onde a larva pode penetrar, vinda de areias de campos, praias, playgrounds, gramas, calçadas, objetos contaminados nos ambientes de rua, etc. Através das fezes do cão ou gato, o parasita pode viver nesses ambientes em até 4 meses. Geralmente os sintomas são de muita coceira na pele, causando um prurido intenso, caracterizando sempre em extremidades do corpo, como pés e mãos, no caso dos humanos. Nos animais podem causar diarreia, perda de peso, coceiras com prurido, coceiras na região do ânus, gengivas pálidas e etc. A prevenção é necessária para proteger você, sua família e seus animais. Evite andar descalço em ambientes sujos ou em locais onde cães e gatos desconhecidos possam ter defecado. Evite ao máximo levar o seu animalzinho para estes locais, pois uma vez infectado, ele poderá levar a doença para dentro de casa. Caso desconfie que o seu animal possa estar infectado, procure um médico veterinário para que seja feito o exame de parasitológico e, caso confirmado, possa ser feito o tratamento adequado. Procure um veterinário sempre que precisar. Siga o nosso projeto no Instagram, @petcidadão, e tenha acesso a todos os nossos áudios. Meu nome é Daniel Costa, do projeto de extensão Pet Cidadão nas Comunidades, do curso de Medicina Veterinária da UFAO.
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2: Olá, pessoal. Vocês já ouviram falar sobre larva migrans visceral? É uma doença infecciosa causada por um verme chamado cientificamente de Toxocara. Ela é transmitida quando o animal ou pessoas engolem acidentalmente os ovos contendo as larvas do verme, que estão no alimento, no solo ou em objetos que tenham fezes contaminadas. Essa doença é uma zoonose, ou seja, ela pode ser transmitida para o homem. Por isso, é importante sempre manter a higiene das mãos, principalmente ao apanhar fezes do seu cão ou gato ou ao manusear objetos que possam estar infectados. O ideal é sempre apanhar o cocô do seu animal ao ir passear com ele e descartar adequadamente numa lixeira, evitando assim uma possível disseminação. A infecção em humanos é acidental e as larvas penetram na parede do intestino e vão para vários órgãos, como fígado, coração, pulmões, cérebro, músculo, olhos, podendo causar o mau funcionamento deles. A disseminação é feita através das fezes contaminadas de cães ou gatos. Por isso, para a prevenção, é necessário lavar muito bem os alimentos antes de consumir, principalmente as verduras, e sempre lavar as mãos antes da alimentação. Não deixe seu pet ter contato com fezes de outros animais e mantenha a vermifugação atualizada. Vale lembrar também que a mãe parasitada pode transmitir o verme para os seus filhotes. Por isso, leve seu animal a um veterinário rotineiramente. Siga o nosso projeto no Instagram, @petcidadão, e tenha acesso aos nossos áudios. Meu nome é Lara Lima, do projeto Pet Cidadão nas Comunidades, do curso de Medicina Veterinária da UFAO.
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Agora é a vez da dupla de rock alternativo de Belo Horizonte, Paira. Formada por Cláudia Borges e André Pádua, vamos ouvir o UFAL.

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6: Rádio UFAO. 7 horas e 6 minutos.
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Tinha um acréscimo de estima por si mesma e parecia-lhe que entrava enfim numa existência.

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5: Rádio UFAO. 7 horas e 21 minutos.
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2: Olá! Hoje falaremos sobre a larva Migras cutânea, conhecida popularmente como bicho geográfico. Sua formação de contaminação na pele caracteriza figuras parecidas com um mapa, desenhado na pele através da passagem do verme na parte subcutânea do tecido. Você já ouviu falar? É uma zoonose, ou seja, pode acometer tanto humanos quanto animais, sendo uma parasitose bastante comum. São vermes de corpos cilíndricos e alongados que realizam seu ciclo de reprodução apenas em cães ou gatos dos hospedeiros e são eliminados nas fezes dos animais. A partir daí, você pode infectar o ser humano, o hospedeiro acidental e outros animais. São dois tipos, o Ancylostoma brasiliense e o Ancylostoma canino. Adquire-se o bicho geográfico geralmente através do contato diretamente da pele, onde a larva pode penetrar, vinda de areias de campos, praias, playgrounds, gramas, calçadas, objetos contaminados nos ambientes de rua, etc. Através das fezes do cão ou gato, o parasita pode viver nesses ambientes em até 4 meses. Geralmente os sintomas são de muita coceira na pele, causando um prurido intenso, caracterizando sempre em extremidades do corpo, como pés e mãos, no caso dos humanos. Nos animais podem causar diarreia, perda de peso, coceiras com prurido, coceiras na região do ânus, gengivas pálidas e etc. A prevenção é necessária para proteger você, sua família e seus animais. Evite andar descalço em ambientes sujos ou em locais onde cães e gatos desconhecidos possam ter defecado. Evite ao máximo levar o seu animalzinho para estes locais, pois uma vez infectado, ele poderá levar a doença para dentro de casa. Caso desconfie que o seu animal possa estar infectado, procure um médico veterinário para que seja feito o exame de parasitológico e, caso confirmado, possa ser feito o tratamento adequado. Procure um veterinário sempre que precisar. Siga o nosso projeto no Instagram, @petcidadão, e tenha acesso a todos os nossos áudios. Meu nome é Daniel Costa, do projeto de extensão Pet Cidadão nas Comunidades, do curso de Medicina Veterinária da UFAL.
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4: Rádio UFAL, 7 horas e 44 minutos.
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3: Ele é um sujeito passivo, indiferente, sem desejos aparentes. Para ele, tudo tanto faz. Frase bastante repetida por ele mesmo. Desconexo das relações sociais, ele é apartado de si mesmo. 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Este é Mersô. 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
0: Rádio UFAO, 8:04.
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5: Rádio UFAO. 8 horas e 23 minutos.
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2: Olá, pessoal. Vocês já ouviram falar sobre larva migrans visceral? É uma doença infecciosa causada por um verme chamado cientificamente de Toxocara. Ela é transmitida quando o animal ou pessoas engolem acidentalmente os ovos contendo as larvas do verme, que estão no alimento, no solo ou em objetos que tenham fezes contaminadas. Essa doença é uma zoonose, ou seja, ela pode ser transmitida para o homem. Por isso, é importante sempre manter a higiene das mãos, principalmente ao apanhar fezes de seu cão ou gato ou ao manusear objetos que possam estar infectados. O ideal é sempre apanhar o cocô do seu animal ao ir passear com ele e descartar adequadamente numa lixeira, evitando assim uma possível disseminação. A infecção em humanos é acidental e as larvas penetram na parede do intestino e vão para vários órgãos, como fígado, coração, pulmões, cérebro, músculo, olhos, podendo causar o mau funcionamento deles. A disseminação é feita através das fezes contaminadas de cães ou gatos. Por isso, para a prevenção, é necessário lavar muito bem os alimentos antes de consumir, principalmente as verduras, e sempre lavar as mãos antes da alimentação. Não deixe seu pet ter contato com fezes de outros animais e mantenha a vermifugação atualizada. Vale lembrar também que a mãe parasitada pode transmitir o verme para os seus filhotes. Por isso, leve seu animal a um veterinário rotineiramente. Siga o nosso projeto no Instagram, @petcidadão, e tenha acesso aos nossos áudios. Meu nome é Lara Lima, do projeto Pet Cidadão nas Comunidades, do curso de Medicina Veterinária da UFAL.
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4: Rádio UFAL, 8 horas e 41 minutos.
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6: Rádio UFAO, 9 horas e 5 minutos.
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5: Rádio UFAO, 9 horas e 23 minutos.
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2: Olá! Hoje falaremos sobre a larva Migras cutânea, conhecida popularmente como bicho geográfico. Sua formação de contaminação na pele caracteriza figuras parecidas com um mapa, desenhado na pele através da passagem do verme na parte subcutânea do tecido. Você já ouviu falar? É uma zoonose, ou seja, pode acometer tanto humanos quanto animais, sendo uma parasitose bastante comum. São vermes de corpos cilíndricos e alongados que realizam seu ciclo de reprodução apenas em cães ou gatos dos hospedeiros e são eliminados nas fezes dos animais. A partir daí, você pode infectar o ser humano, o hospedeiro acidental e outros animais. São dois tipos, o Ancylostoma brasiliense e o Ancylostoma canino. Adquire-se o bicho geográfico geralmente através do contato diretamente da pele, onde a larva pode penetrar, vinda de areias de campos, praias, playgrounds, gramas, calçadas, objetos contaminados nos ambientes de rua, etc. Através das fezes do cão ou gato, o parasita pode viver nesses ambientes em até 4 meses. Geralmente os sintomas são de muita coceira na pele, causando um prurido intenso, caracterizando sempre em extremidades do corpo, como pés e mãos, no caso dos humanos. Os animais podem causar diarreia, perda de peso, coceiras com prurido, coceiras na região do ânus, gengivas pálidas e etc. A prevenção é necessária para proteger você, sua família e seus animais. Evite andar descalço em ambientes sujos ou em locais onde cães e gatos desconhecidos possam ter defecado. Evite ao máximo levar o seu animalzinho para estes locais, pois uma vez infectado, ele poderá levar a doença para dentro de casa. Caso desconfie que o seu animal possa estar infectado, procure um médico veterinário para que seja feito o exame de parasitológico e, caso confirmado, possa ser feito o tratamento adequado. Procure um veterinário sempre que precisar. Siga o nosso projeto no Instagram, @petcidadão, e tenha acesso a todos os nossos áudios. Meu nome é Daniel Costa, do projeto de extensão Pet Cidadão nas Comunidades, do curso de Medicina Veterinária da UFAL.
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1: Olá, ouvintes da Rádio FAO. Estamos iniciando mais um programa, o FAO e Sociedade. E hoje o nosso assunto diz respeito ao relevo de Maceió, da capital, mas é um fenômeno que acontece em vários lugares no Brasil, que são as voçorocas. Para explicar um pouco para a gente sobre esse fenômeno, nós convidamos a professora Nivaneide Falcão, do IGEDEMA, Instituto de Geografia, Desenvolvimento e Meio Ambiente. Ela é pesquisadora nessa área, fez mestrado e doutorado na Universidade Federal de Pernambuco e é professora do curso de bacharelado e licenciatura em Geografia aqui na UFAL, também professora no mestrado. Professora, muito obrigada por atender ao nosso convite e vir explicar para a gente esse fenômeno que está assustando o maceuense.
2: Olá, a voçoroca, ela é um processo erosivo. Então, voçoroca, como vem do tupi-guarani, é terra rasgada, ou seja, é um processo erosivo que arrastou grande quantidade de terra, de solo, de sedimentos de uma área. O processo, ele começa uma erosão simples, que vai ali a água minando e tirando o solo a toda a cobertura. Isso é um processo natural, vai acontecer em qualquer lugar que tenha contato com água. Aí, quando a gente tem uma área inclinada, essa água vai infiltrando e vai aumentando o tamanho dessas cavidades, que popularmente a gente chama de cratera. Mas a voçoroca em si é quando a gente tem aquele grande buraco formado a partir de grande quantidade de solo que foi retirado. Então, pode ter sido a retirada da vegetação, pode ter sido construção, pode ter sido também lançamento clandestino de esgoto, alguma tubulação de água que passava pelo local estava rachada e a água saiu minando, e aí também provoca essa erosão, ou uma obra também mal feita, com a gente tem essas redes de drenagens para água pluvial, ou seja, água das chuvas. Que aí, quando a gente tem uma rede urbana, a gente precisa ter o direcionamento dessas águas, para não ficar tudo empoçado e gerando aquele grande alagamento nas ruas. Aí, para evitar isso, cria-se as galerias de águas pluviais, que são águas das chuvas. Essas galerias, elas também se rompem, porque elas estão na parte subsuperficial. Às vezes a gente está passando na superfície e não vê nada acontecendo, parece que está tudo normal. Mas a água lá dentro da terra está erodindo, está arrastando material e levando tudo embora. Como Maceió tem muitas áreas planas, altas, que a gente chama os planaltos, que é aí que a gente chama de tabuleiro, e esse tabuleiro vai direcionar as águas todas lá para baixo, ou para a lagoa ou para a praia. Então já é a gravidade arrastando esse material. E aí começa a crescer, crescer, quando a gente menos espera ter essa grande cavidade na superfície.
1: E quando essas cavidades são próximas de estradas muito movimentadas ou de áreas muito habitadas, as pessoas se assustam. Por isso que a gente falou que as voçorocas estão assustando Maceió. Vocês constataram 17 voçorocas em Maceió?
2: 17. Algumas já estão realmente bem grandes. Outras ainda estão no processo inicial. Porque às vezes a gente acha assim que as 17 são as 17 do tamanho dessa que tem em Santa Amélia, dessa que tem na descida para ir para Satuba. Não, não são as 17 que estão todas desse tamanho. Mas são 17 pontos erosivos que, se a gente não fizer nada, que se não houver a revegetação, se não tiver o redirecionamento das águas, aí sim a gente vai ter 17 grandes cavidades. Então, no Benedito Bentes, a gente achou várias. Por quê? Lá tem várias fontes de nascentes e tem várias redes de drenagem por conta da construção do próprio conjunto habitacional. E essas águas são direcionadas ou para o Pratagi, que aí faz parte da bacia hidrográfica. Então, por isso que a gente tem vários pontos lá que a gente já vê o solo exposto. Aí o solo estando exposto, chegando o período de chuva, que é a nossa quadra chuvosa, esse processo tende a acelerar. O que era natural iria demorar vários anos para se mover, com a retirada de vegetação, com a implantação de água subsuperficial, esse processo acelera. E aí gera medo, porque às vezes a casa está numa barreira e a gente vê o solo indo embora. E realmente é de assustar, porque você vê a sua casa perdendo o quintal, que é o que aconteceu tanto aqui no conjunto próximo da BR-316, como também em Santa Amélia. Foi reduzindo a quantidade de áreas disponíveis. E aí aumenta essa cavidade e aí gera realmente uma aflição para quem está morando próximo. Mas isso a gente já é um processo que a gente tem acompanhado e tem avisado a Defesa Civil. A Defesa Civil está buscando métodos para grampear o solo, para criar uma canalização dessa água. Quando ela sair da superfície, ela não entrar logo no solo, ela ser direcionada através de calhas, que é isso tudo diminui o processo erosivo. Agora, só que é uma ação que vai precisar de tempo para que a prefeitura, os órgãos do estado também ajude, e aí a gente consiga ir direcionando essas águas para diminuir a velocidade dessa erosão.
1: Nós estamos na quadra chuvosa, então isso agrava e dificulta também essas intervenções que poderiam minimizar o problema. Não dá para fazer muita coisa enquanto está chovendo.
2: Enquanto está chovendo, não. Aí o que, que a gente pode orientar a população? Que normalmente as pessoas plantam bananeiras nessas áreas. As bananeiras, os mamoeiros, eles juntam água no solo, porque a raiz dele é normal acumular água. E aí o solo ficando encharcado, ele pesa. Pesando, a força da gravidade vai puxar ele para baixo. Então, é indicado que não coloque as bananeiras nessas áreas muito inclinadas. Eu sei que a banana é um fruto que é fácil da pessoa consumir, e aí ela também se adapta rapidamente, mas evitem essas bananeiras, evitem mamoeiros, coloquem mais capim, porque o capim ele consegue enraizar e segura o solo, pelo menos até passar essa quadra chuvosa e a prefeitura conseguir fazer algo para fixar esse solo nas encostas.
1: Ali na ladeira do Catolé, professora, existe risco de precisar interditar, porque é uma ligação importante que a gente tem para Satuba e outras cidades. Não teria... Poderia até ter outra rota, mas dificulta bastante, aumenta bastante o percurso. Então, a gente tem esse risco de ficar sem essa via se não conseguir controlar o fenômeno?
2: Como agora o DENIT ele já está atuando, já está direcionando essas águas, então o processo já começou antes agora da quadra chuvosa, então é possível que a gente consiga manter a pista funcionando normalmente. E já foi feito também um desvio para diminuir a proximidade com a parte da barreira. Então, o peso dos caminhões, dos ônibus, o tráfego do trânsito já está sendo aliviado porque foi feito um desvio mais para a direita, quando a gente está descendo. E as várias tubulações estão sendo feitas por baixo da pista para direcionar essas águas. Aí ela não vai mais cair dentro daquela cavidade e não vai aumentar o volume dela.
1: Então, só para ficar claro aqui para os nossos ouvintes, esse fenômeno ele não tem nada a ver com o outro que também assustou bastante, que ainda gera muitos problemas, que são as cavernas que foram escavadas para mineração de salgema. São situações diferentes.
2: São situações diferentes. Esse da erosão que causa as voçorocas, ela acontece aqui na superfície, 5, 10 metros de profundidade. E no caso da mineração, não. São 200, 300, até 1.000 metros que a gente criou aquelas cavidades maiores, as chamadas cavernas, por falta de material. Então, ali foi um processo antrópico e, no caso das voçorocas, é um processo natural que foi só acelerado por falta de vegetação e redirecionamento das águas.
1: E o crescimento da cidade, a gente vê áreas que antes tinha canavial aqui no Benedito Mendes mesmo, no Estáquio, no início do Rio Largo, hoje são conjuntos habitacionais. mais. A falta de planejamento desses conjuntos, prevendo esse despejo de águas, manter também alguma área com vegetação, tudo isso fez com que a Vossoroca avançasse.
2: Isso também, porque o planejamento ambiental e territorial, quando a gente tem uma expansão urbana, ele precisa ser feito. E nessas áreas aqui do Eustáquio, não foi feito. E quando a gente teve essa grande movimentação da população saindo do Pinheiro, saindo daquelas áreas que precisaram ser evacuadas, então várias casas foram construídas às pressas. Vários conjuntos foram construídos. E se a gente olhar aqui pelo Graciliano, chegando até perto do Benedito, a gente tem, além de casas, vários prédios. E aí o solo começa a ser impermeabilizado, a gente vai ter o lançamento das águas servidas, a rede de abastecimento, ela realmente vai suportar tantas pessoas ao mesmo tempo que antes não tinham. Você lembra que umas certas décadas atrás a gente quase não tinha casas nessa região aqui oeste de Maceió. Então, a cidade universitária ficava praticamente isolada. E agora a gente vê que as casas estão cada vez mais perto, porque a ocupação está acontecendo. E nessa ocupação, a gente precisa tomar conta de abastecimento de água, rede de esgoto, para onde está indo essas águas que saem das residências das pessoas, está sendo direcionada para uma tubulação adequada. Também a gente tem fossas sépticas que às vezes não são bem planejadas para aquele tipo de material. Então isso tudo vaza para o solo. Então o solo está recebendo uma quantidade de água que antes não recebia. E boa parte também a gente tem a impermeabilização, ou pela construção ou pelas próprias ruas. Então a gente não tem mais aquela água sendo absorvida pelo solo e direcionando para os lençóis freáticos. A gente agora tem bolsões de água sendo concentrada de forma muito maior do que a quadra chuvosa oferecia naturalmente nesses ambientes.
1: Então as pessoas que estão se mudando, né? Muita gente tem saído de algumas áreas que estão ficando mais caras em Maceió e vem procurar casa, apartamento aqui nessa parte alta da cidade. Tem que olhar onde vai investir, né? Porque isso deve ser muito difícil você comprar um imóvel que demanda assim muito tempo, né? As despesas, o orçamento, para depois descobrir que vem uma Vossoroca avançando sobre a sua casa.
2: É preciso observar o relevo, porque a gente olha assim, tem áreas que as águas vão acumular, áreas próximas de rios, porque a gente sabe que quando chover o rio vai transbordar, essa água vai atingir esse terreno que você está pretendendo comprar. Quando você vai olhar o terreno também ou a casa, ela está numa área plana ou numa área inclinada? Porque também se ela estiver muito inclinada, também vai correr o risco de ter movimentos de solo para aquelas áreas. Então a pessoa precisa analisar aonde vai comprar o seu terreno, o seu imóvel, para depois não ficar tão aperreada com esses processos naturais que podem gerar um tempo até que a pessoa consiga se mudar novamente.
1: E são processos naturais, mas estão sendo agravados por essa falta de planejamento que a senhora apontou aí, né?
2: Isso, porque a grande atividade humana não planejada, ela gera uma aceleração de todos esses processos na natureza. Que aí o que era natural agora vai ser todo acelerado.
1: Ali na Santa Amélia, que foi essa outra região que a senhora falou e que nós vimos imagens bastante impactantes, né? Também já estão sendo feitas intervenções para conter, as pessoas vão perder a casa ali, como é que está a situação?
2: Naquela parte da grande Vossoroca que tem na Santa Amélia, a prefeitura já começou a analisar. A Defesa Civil também está buscando soluções e acho que em breve já começa a segurar o processo. Do outro lado, que era, acho que é Jardim Petrópolis, que eles já conseguiram fazer toda uma manta de proteção, que um condomínio estava realmente sendo, digamos, atingido pela Vossoroca. E aí esse processo foi estancado. Então, de um lado para o Jardim Petrópolis já está sendo remediado. E aí agora falta o lado da Santa Amélia.
1: Então a gente vê o que é pesquisa aplicada na prática, né, professora? A importância desse levantamento que foi feito. A senhora coordena o Laboratório de Geomorfologia e Solos e fez esse levantamento. Como é que iniciou? O que é que chamou a atenção? Como foi iniciada essa pesquisa?
2: A pesquisa, ela iniciou com a iniciação científica. A iniciação científica é quando a gente tem os alunos com todas as suas dúvidas, com todas as suas curiosidades. Alguns desses alunos, eles moram próximo dessas áreas. E aí vieram: professora, vamos investigar. Eu queria que a senhora fosse lá para a gente conhecer. Como eu não sou daqui de Maceió, então eu fui com esses alunos lá e a gente saiu rodando ali pelo Parque Municipal, demos a volta na Santa Amélia e a gente começou a observar esses pontos de erosão. E a partir daí a gente começa a pegar uma imagem de satélite, botei para eles analisarem, vejam como as áreas que têm solo exposto e as áreas que não têm solo exposto. E eles começaram a fazer as análises nas imagens de satélite, foram fazendo os modelos e a gente começou a observar esses pontos que poderiam gerar grandes voçorocas.
1: Para esses estudantes, esses pesquisadores no início, é muito importante sentir que o seu estudo, a sua análise pode gerar políticas, né, ações para melhorar a vida das pessoas na prática. Não é só estudar teoria e decorar relevo, né? Geografia é bem mais.
2: É, a geografia, quando a gente está aqui na academia, a gente está dentro da UFAL, a gente também precisa contribuir para a sociedade. Não adianta ficar só dentro do muro da UFAL. A gente precisa conhecer os conceitos, conhecer de onde surgem esses fenômenos, mas a gente também precisa extrapolar e chegar numa comunidade, explicar até para eles os riscos que eles estão correndo, que às vezes as pessoas não têm noção do que está acontecendo. E esse também é o nosso papel enquanto pesquisador, fazer esse alerta, fazer essa reunião da extensão dos nossos conhecimentos para aqueles que têm o contato mais direto com esse perigo.
1: Em outros estados brasileiros já foram verificadas voçorocas que ameaçam mesmo cidades inteiras, assim, que sim, a preocupação é grande?
2: Temos. Tem até uma cidade no Maranhão, que é Buriticupu. Vocês depois podem procurar. Praticamente a cidade está sendo, a cidade inteira está sendo engolida por uma grande voçoroca. Então, isso é comum em vários estados. Essa do Buriticupu é porque a gente tem ela mais recente sendo divulgada na mídia. Mas se vocês olharem no Ceará, Paraíba, Rio Grande do Norte, todos os estados, eles vão ter esses fenômenos. Porque é a característica do relevo junto com o solo, com a presença da água, da chuva. Então, tudo isso gera esse grande fenômeno da natureza.
1: Aqui em Maceió a gente tem muitas grotas, né? Muito conhecido por esse relevo que tem essas áreas que a gente não vê da superfície, você passa com carro, não sabe que ali embaixo moram comunidades inteiras, tem bairros inteiros, tem até seus próprios negócios, mercadinhos, o pessoal mora ali embaixo. E essas grotas estão crescendo muito. Antes tinha uma área de reserva ambiental nas paredes das grotas, mas agora a gente vê que as casas estão subindo a grota ou descendo, né, as paredes. Então, essa a gente vê bem no final ali do clima bom, que antes tinha uma área que você não via casas, tinha uma mata e não tem mais. Então, isso aqui é uma questão para se pensar em Maceió, porque se desmatar a grota, aumenta a voçoroca.
2: Exatamente. Então, quando a gente tem a expansão urbana, a ocupação de áreas que pela legislação deveria ter uma vegetação nativa, que é o que a gente chama de área de preservação permanente, são as áreas de encostas, áreas próximas de rios, todas essas áreas de nascentes deveriam ter uma vegetação nativa. Mas quando a gente tem uma população que não tem para onde ir e chega necessitando de local para morar, ela vai ocupar a área que der. Às vezes nem sabe o risco que está correndo. Então a gente precisa orientar essa população para não ocupar. Mas aí de repente está lá já várias famílias ocupando. O que é que a gente precisa fazer? Direcionar os estudos para que essas áreas não sofram quando chegar o período das cheias, quando chegar o período das chuvas, porque a gente vai ter a água tanto lá embaixo, lá dentro, que a gente chama do vale, e a parte também das encostas, porque a água está descendo por essa encosta e chegando lá no fundo da grota. Então elas passam por dois momentos, tanto o lado da encosta quanto o lado do fundo. Então é uma população extremamente carente e que precisa de orientação.
1: Professora, como funciona aqui na pesquisa na UFAL, essas áreas que são afins, tem pesquisa interdisciplinar, por exemplo, quando a senhora fala das voçorocas e dos fenômenos das chuvas, a gente pensa também no pessoal de meteorologia. Existe esse diálogo entre geografia, meteorologia e outras ciências da natureza?
2: Sim, a gente trabalha junto, a gente não pode ser isolado. E a geografia é uma ciência que a gente precisa da sociologia, a gente precisa da arquitetura, a gente precisa da engenharia, tanto a ambiental quanto a engenharia civil, porque essas obras de contenção é o pessoal da engenharia civil que vai atuar diretamente. Então a geografia ela trabalha de forma interdisciplinar. E com o pessoal do ICAT, que é o pessoal da meteorologia, também, porque eles vão nos dizer, ó, esse ano é um ano que a gente vai ter chuvas acima da média. Então, o que é que precisa ser feito? Correr logo antes. Aí, por isso que na Defesa Civil a gente tem esse contato, porque lá eles, além de terem o pessoal da meteorologia, o pessoal da engenharia de agrimensura, o pessoal que trabalha com o geoprocessamento, essas informações elas são integradas e conseguem disponibilizar de forma de alerta para aquela população. Então, essa integração de dados ela é fundamental para que consiga ter a previsão do que vai acontecer e a diminuição dos riscos que podem acontecer àquela população.
1: E essa relação interinstitucional é importante também, porque a senhora falou aí várias vezes das comunicações que foram feitas para a Defesa Civil, para que eles possam tomar as medidas, né, que são essas autoridades de gestão que precisam tomar. A universidade elabora, pesquisa, mas não vai poder intervir nos bairros, nas comunidades. Isso. Então, esse diálogo também entre as instituições é fundamental.
2: É bom e assim, tanto a Defesa Civil Municipal quanto a Estadual, elas estão abertas para esse diálogo. Então, a gente consegue trocar essas informações, consegue ter acesso para a melhoria. A gente tem que pensar no bem maior que é a população. Porque a gente, da universidade, a gente não pode chegar diretamente numa comunidade. Mas eles podem, eles têm esse acesso. E aí, junta com a polícia ambiental, que aí também, às vezes, quando a gente vai chegando, o pessoal não sabe se a gente está indo fechar tudo. Porque o medo deles é também, quando chega a universidade, é dizer que a universidade vai barrar todo mundo, que vai... Não, a gente precisa ir para conversar, é para ter o diálogo. E então essas outras instituições nos ajudam nesse diálogo.
1: A gente imagina assim, a universidade chegando tem que chegar, né, como suporte para a sociedade não ser um impacto tão grande. Mas como é que a gente está hoje de equipamentos? Porque a senhora falou aí da análise das imagens de satélite. Tudo isso requer investimento na universidade. Nós sabemos como o orçamento tem sido reduzido cada vez mais. A gente hoje conta nos laboratórios com equipamentos adequados para fazer todo esse processamento de informação?
2: A gente ainda tem de projetos que a gente firmou com o CNPq, com a FAPEAL. Então, a gente ainda tem alguns equipamentos. A gente necessita de mais. Só que o orçamento da UFAL ainda não tem ajudado, porque depende de outros fatores externos que não só da UFAL. Então, a gente vai trabalhando com o que tem. Os alunos se juntam, a gente faz uma força-tarefa para dividir os equipamentos que a gente tem para que cada um trabalhe um pouco, para que cada um tenha um computador de tal a tal hora, que a gente não tem computadores para todos. Mas a gente vai organizando o horário e todo mundo vai tendo aquelas imagens de satélite que a gente consegue adquirir, às vezes, de forma gratuita, com a parceria com os institutos nacionais. Então, essa parceria que tem ajudado a gente manter o laboratório funcionando. Mas é luta diária. mas a gente não desiste porque a gente tem que manter a pesquisa funcionando.
1: Então, professora, assim, para finalizar, reforçar a necessidade de investimento na universidade pública, né? Que às vezes é tão criticada, existe tanta informação equivocada, e a gente fica imaginando assim, se não fosse a universidade essa pesquisa, quanto seria para fazer com que uma empresa privada fizesse essa análise do solo em comunidades que muitas vezes são periféricas, não está assim, numa área que tem pessoas que têm poder aquisitivo para contratar uma empresa para fazer essa avaliação do solo, da situação da Vossoroca? Então a gente vê aí, só para reforçar a importância da universidade pública, da pesquisa científica.
2: É, com certeza, porque se não fosse a universidade pública, essa pesquisa ela não iria sair dos muros da instituição de ensino. Quando a gente tem empresas particulares atuando nessas funções, o preço é bem mais elevado, porque eles calculam todos os impostos, todos os custos de compra de equipamento, coisas que a UFAL já consegue através do seu orçamento, mesmo sendo cortado, mesmo sendo contingenciado, mas a gente tem lutado para a melhoria desse orçamento. Então, se a gente consegue manter a UFAL funcionando, mesmo com todos esses cortes, a gente consegue manter uma pesquisa de qualidade, a gente consegue manter projetos de extensão para que esse conhecimento científico seja disseminado, seja difundido em todas as comunidades.
1: Professora, parabéns pelo trabalho, estendo os parabéns também aos estudantes que trouxeram, né, esse problema para ser analisado e desenvolver essa pesquisa junto com a senhora. E muito obrigada mais uma vez por ter compartilhado essas informações com a gente.
2: Eu que agradeço o espaço e estamos aqui na UFAL para aquelas comunidades que também estão precisando de ajuda. A gente está aqui para fazer essas parcerias.
1: É isso, mande esse podcast aí para todas as pessoas que você conhece, aquelas que moram perto de Vossorocas ou não, mas que precisam ter essa informação. Vamos compartilhar informação de qualidade. E até o próximo programa.

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2: Olá! Hoje falaremos sobre a larva Migras cutânea, conhecida popularmente como bicho geográfico. Sua formação de contaminação na pele caracteriza figuras parecidas com um mapa, desenhado na pele através da passagem do verme na parte subcutânea do tecido. Você já ouviu falar? É uma zoonose, ou seja, pode acometer tanto humanos quanto animais, sendo uma parasitose bastante comum. São vermes de corpos cilíndricos e alongados que realizam seu ciclo de reprodução apenas em cães ou gatos dos hospedeiros e são eliminados nas fezes dos animais. A partir daí, você pode infectar o ser humano, o hospedeiro acidental e outros animais. São dois tipos, o Ancylostoma brasiliense e o Ancylostoma canino. Adquire-se o bicho geográfico geralmente através do contato diretamente da pele, onde a larva pode penetrar, vinda de areias de campos, praias, playgrounds, gramas, calçadas, objetos contaminados nos ambientes de rua, etc. Através das fezes do cão ou gato, o parasita pode viver nesses ambientes em até 4 meses. Geralmente os sintomas são de muita coceira na pele, causando um prurido intenso, caracterizando sempre em extremidades do corpo, como pés e mãos, no caso dos humanos. Os animais podem causar diarreia, perda de peso, coceiras com prurido, coceiras na região do ânus, gengivas pálidas e etc. A prevenção é necessária para proteger você, sua família e seus animais. Evite andar descalço em ambientes sujos ou em locais onde cães e gatos desconhecidos possam ter defecado. Evite ao máximo levar o seu animalzinho para estes locais, pois uma vez infectado, ele poderá levar a doença para dentro de casa. Caso desconfie que o seu animal possa estar infectado, procure um médico veterinário para que seja feito o exame de parasitológico e, caso confirmado, possa ser feito o tratamento adequado. Procure um veterinário sempre que precisar. Siga o nosso projeto no Instagram, @petcidadão, e tenha acesso a todos os nossos áudios. Meu nome é Daniel Costa, do projeto de extensão Pet Cidadão nas Comunidades, do curso de Medicina Veterinária da UFAL.
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1: Dizu, água, dé, mãe. Só que na nossa língua cariri, o dé, é, tudo que é voltado à mãe tem esse dé. Não quer dizer só... Não quer dizer mãe nessa palavra, mas muito da nossa língua tem o dé, porque a gente é um povo matriarcal, né? Então diz o dé, água mãe, Opará, Rio São Francisco. Pidé em Anaté é está, pidé está, em Anaté morrendo. Nhanique é aibi, nhanique é saudade de, ou sinto falta de, né? É, Oho tchekangui, saudade de aquele tempo bom. Oho aquele, utché, tempo, kangui, bom. Anderi aibi enke, é difícil ver. É difícil de ver. Ubi diz o del para moró, ubi ver nosso rio Opará assim. Então é uma canção pro rio voltar a vida de volta.

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2: Olá! Hoje falaremos sobre a larva Migras cutânea, conhecida popularmente como bicho geográfico. Sua formação de contaminação na pele caracteriza figuras parecidas com um mapa, desenhado na pele através da passagem do verme na parte subcutânea do tecido. Você já ouviu falar? É uma zoonose, ou seja, pode acometer tanto humanos quanto animais, sendo uma parasitose bastante comum. São vermes de corpos cilíndricos e alongados que realizam seu ciclo de reprodução apenas em cães ou gatos dos hospedeiros e são eliminados nas fezes dos animais. A partir daí, você pode infectar o ser humano, o hospedeiro acidental e outros animais. São dois tipos, o Ancylostoma brasiliense e o Ancylostoma canino. Adquire-se o bicho geográfico geralmente através do contato diretamente da pele, onde a larva pode penetrar, vinda de areias de campos, praias, playgrounds, gramas, calçadas, objetos contaminados nos ambientes de rua, etc. Através das fezes do cão ou gato, o parasita pode viver nesses ambientes em até 4 meses. Geralmente os sintomas são de muita coceira na pele, causando um prurido intenso, caracterizando sempre em extremidades do corpo, como pés e mãos, no caso dos humanos. Nos animais podem causar diarreia, perda de peso, coceiras com prurido, coceiras na região do ânus, gengivas pálidas e etc. A prevenção é necessária para proteger você, sua família e seus animais. Evite andar descalço em ambientes sujos ou em locais onde cães e gatos desconhecidos possam ter defecado. Evite ao máximo levar o seu animalzinho para estes locais, pois uma vez infectado, ele poderá levar a doença para dentro de casa. Caso desconfie que o seu animal possa estar infectado, procure um médico veterinário para que seja feito o exame de parasitológico e, caso confirmado, possa ser feito o tratamento adequado. Procure um veterinário sempre que precisar. Siga o nosso projeto no Instagram, @petcidadão, e tenha acesso a todos os nossos áudios. Meu nome é Daniel Costa, do projeto de extensão Pet Cidadão nas Comunidades, do curso de Medicina Veterinária da UFAL.
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3: Ele é um sujeito passivo, indiferente, sem desejos aparentes. Para ele, tudo tanto faz. Frase bastante repetida por ele mesmo. Desconexo das relações sociais, ele é apartado de si mesmo. E apartando-se do próprio desejo, é estrangeiro de si. Este é Merceau. Seria ele uma pessoa de comportamento frio ou de muita objetividade? Você pode conhecê-lo em Um Estrangeiro, de Albert Camus. 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
5: Rádio UFAO. 2 horas e 22 minutos.
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2: Olá, pessoal. Vocês já ouviram falar sobre larva migrans visceral? É uma doença infecciosa causada por um verme chamado cientificamente de Toxocara. Ela é transmitida quando o animal ou pessoas engolem acidentalmente os ovos contendo as larvas do verme, que estão no alimento, no solo ou em objetos que tenham fezes contaminadas. Essa doença é uma zoonose, ou seja, ela pode ser transmitida para o homem. Por isso, é importante sempre manter a higiene das mãos, principalmente ao apanhar fezes do seu cão ou gato ou ao manusear objetos que possam estar infectados. O ideal é sempre apanhar o cocô do seu animal ao passear com ele e descartar adequadamente numa lixeira, evitando assim uma possível disseminação. A infecção em humanos é acidental e as larvas penetram na parede do intestino e vão para vários órgãos, como fígado, coração, pulmões, cérebro, músculo, olhos, podendo causar o mau funcionamento deles. A disseminação é feita através das fezes contaminadas de cães ou gatos. Por isso, para a prevenção, é necessário lavar muito bem os alimentos antes de consumir, principalmente as verduras, e sempre lavar as mãos antes da alimentação. Não deixe seu pet ter contato com fezes de outros animais e mantenha a vermifugação atualizada. Vale lembrar também que a mãe parasitada pode transmitir o verme para os seus filhotes. Por isso, leve seu animal a um veterinário rotineiramente. Siga o nosso projeto no Instagram, @petcidadão, e tenha acesso aos nossos áudios. Meu nome é Lara Lima, do projeto Pet Cidadão nas Comunidades, do curso de Medicina Veterinária da UFAL.
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6: Rádio UFAO. 3 horas e 5 minutos.
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2: Olá! Hoje falaremos sobre a larva Migras cutânea, conhecida popularmente como bicho geográfico. Sua formação de contaminação na pele caracteriza figuras parecidas com um mapa, desenhado na pele através da passagem do verme na parte subcutânea do tecido. Você já ouviu falar? É uma zoonose, ou seja, pode acometer tanto humanos quanto animais, sendo uma parasitose bastante comum. São vermes de corpos cilíndricos e alongados que realizam seu ciclo de reprodução apenas em cães ou gatos dos hospedeiros e são eliminados nas fezes dos animais. A partir daí, você pode infectar o ser humano, o hospedeiro acidental e outros animais. São dois tipos, o Ancylostoma brasiliense e o Ancylostoma canino. Adquire-se o bicho geográfico geralmente através do contato diretamente da pele, onde a larva pode penetrar, vinda de areias de campos, praias, playgrounds, gramas, calçadas, objetos contaminados nos ambientes de rua, etc. Através das fezes do cão ou gato, o parasita pode viver nestes ambientes em até 4 meses. Geralmente os sintomas são de muita coceira na pele, causando um prurido intenso, caracterizando sempre em extremidades do corpo, como pés e mãos, no caso dos humanos. Os animais podem causar diarreia, perda de peso, coceiras com prurido, coceiras na região do ânus, gengivas pálidas e etc. A prevenção é necessária para proteger você, sua família e seus animais. Evite andar descalço em ambientes sujos ou em locais onde cães e gatos desconhecidos possam ter defecado. Evite ao máximo levar o seu animalzinho para estes locais, pois uma vez infectado, ele poderá levar a doença para dentro de casa. Caso desconfie que o seu animal possa estar infectado, procure um médico veterinário para que seja feito o exame de parasitológico e, caso confirmado, possa ser feito o tratamento adequado. Procure um veterinário sempre que precisar. Siga o nosso projeto no Instagram, @petcidadão, e tenha acesso a todos os nossos áudios. Meu nome é Daniel Costa, do projeto de extensão Pet Cidadão nas Comunidades, do curso de Medicina Veterinária da UFAO.
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5: Rádio UFAO, 4 horas e 5 minutos.
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5: Rádio UFAO. 4 horas e 20 minutos.
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2: Olá, pessoal. Vocês já ouviram falar sobre larva migrans visceral? É uma doença infecciosa causada por um verme chamado cientificamente de Toxocara. Ela é transmitida quando um animal ou pessoas engolem acidentalmente os ovos contendo as larvas do verme, que estão no alimento, no solo ou em objetos que tenham fezes contaminadas. Essa doença é uma zoonose, ou seja, ela pode ser transmitida para o homem. Por isso, é importante sempre manter a higiene das mãos, principalmente ao apanhar fezes de seu cão ou gato ou ao manusear objetos que possam estar infectados. O ideal é sempre apanhar o cocô do seu animal ao ir passear com ele e descartar adequadamente numa lixeira, evitando assim uma possível disseminação. A infecção em humanos é acidental e as larvas penetram na parede do intestino e vão para vários órgãos, como fígado, coração, pulmões, cérebro, músculo, olhos, podendo causar o mau funcionamento deles. A disseminação é feita através das fezes contaminadas de cães ou gatos. Por isso, para a prevenção, é necessário lavar muito bem os alimentos antes de consumir, principalmente as verduras, e sempre lavar as mãos antes da alimentação. Não deixe seu pet ter contato com fezes de outros animais e mantenha a vermifugação atualizada. Vale lembrar também que a mãe parasitada pode transmitir o verme para os seus filhotes. Por isso, leve seu animal a um veterinário rotineiramente. Siga o nosso projeto no Instagram, @petcidadão, e tenha acesso aos nossos áudios. Meu nome é Lara Lima, do projeto Pet Cidadão nas Comunidades, do curso de Medicina Veterinária da UFAL.
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1: 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Só que na nossa língua cariri, o dé, é, tudo que é voltado à mãe tem esse dé. Não quer dizer só, não quer dizer mãe nessa palavra, mas muito da nossa língua tem o dé, porque a gente é um povo matriarcal, né? Então diz o dé, água mãe, Opará, Rio São Francisco. Pidé em Anaté é, está, pidé, está, em Anaté, morrendo. 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
1: Olá, ouvintes da Rádio FAO. Estamos iniciando mais um programa, o FAO e Sociedade. E hoje o nosso assunto diz respeito ao relevo de Maceió, da capital, mas é um fenômeno que acontece em vários lugares no Brasil, que são as voçorocas. Para explicar um pouco para a gente sobre esse fenômeno, nós convidamos a professora Nivaneide Falcão, do IGEDEMA, Instituto de Geografia, Desenvolvimento e Meio Ambiente. Ela é pesquisadora nessa área, fez mestrado e doutorado na Universidade Federal de Pernambuco e é professora do curso de bacharelado e licenciatura em Geografia aqui na UFAL, também professora no mestrado. Professora, muito obrigada por atender ao nosso convite e vir explicar para a gente esse fenômeno que está assustando o maceuense.
2: Olá, a voçoroca, ela é um processo erosivo. Então, voçoroca, como vem do tupi-guarani, é terra rasgada, ou seja, é um processo erosivo que arrastou grande quantidade de terra, de solo, de sedimentos de uma área. O processo, ele começa uma erosão simples, que vai ali a água minando e tirando o solo a toda a cobertura. Isso é um processo natural, vai acontecer em qualquer lugar que tenha contato com água. Aí, quando a gente tem uma área inclinada, essa água vai infiltrando e vai aumentando o tamanho dessas cavidades, que popularmente a gente chama de cratera. Mas a voçoroca em si é quando a gente tem aquele grande buraco formado a partir de grande quantidade de solo que foi retirado. Então, pode ter sido a retirada da vegetação, pode ter sido construção, pode ter sido também lançamento clandestino de esgoto, alguma tubulação de água que passava pelo local estava rachada e a água saiu minando, e aí também provoca essa erosão, ou uma obra também mal feita, com a gente tem essas redes de drenagens para água pluvial, ou seja, água das chuvas. Que aí, quando a gente tem uma rede urbana, a gente precisa ter o direcionamento dessas águas, para não ficar tudo empoçado e gerando aquele grande alagamento nas ruas. Aí, para evitar isso, cria-se as galerias de águas pluviais, que são águas das chuvas. Essas galerias, elas também se rompem, porque elas estão na parte subsuperficial. Às vezes a gente está passando na superfície e não vê nada acontecendo, parece que está tudo normal. Mas a água lá dentro da terra está erodindo, está arrastando material e levando tudo embora. Como Maceió tem muitas áreas planas, altas, que a gente chama os planaltos, que é que a gente chama de tabuleiro, e esse tabuleiro vai direcionar as águas todas lá para baixo, ou para a lagoa ou para a praia. Então já é a gravidade arrastando esse material. E aí começa a crescer, quando a gente menos espera ter essa grande cavidade na superfície.
1: E quando essas cavidades são próximas de estradas muito movimentadas ou de áreas muito habitadas, as pessoas se assustam. Por isso que a gente falou que as voçorocas estão assustando Maceió. Vocês constataram 17 voçorocas em Maceió?
2: 17. Algumas já estão realmente bem grandes. Outras ainda estão no processo inicial. Porque às vezes a gente acha assim que as 17 são as 17 do tamanho dessa que tem em Santa Amélia, dessa que tem na descida para ir para Satuba. Não são as 17 que estão todas desse tamanho. Mas são 17 pontos erosivos que, se a gente não fizer nada, que se não houver a revegetação, se não tiver o redirecionamento das águas, aí sim a gente vai ter 17 grandes cavidades. Então, no Benedito Bentes, a gente achou várias. Por quê? Lá tem várias fontes de nascentes e tem várias redes de drenagem por conta da construção do próprio conjunto habitacional. E essas águas são direcionadas ou para o Pratagi, que aí faz parte da bacia hidrográfica. Então, por isso que a gente tem vários pontos lá que a gente já vê o solo exposto. Aí o solo estando exposto, chegando o período de chuva, que é a nossa quadra chuvosa, esse processo tende a acelerar. O que era natural iria demorar vários anos para se mover, com a retirada de vegetação, com a implantação de água subsuperficial, esse processo acelera. E aí gera medo, porque às vezes a casa está numa barreira e a gente vê o solo indo embora. E realmente é de assustar, porque você vê a sua casa perdendo o quintal. Que é o que aconteceu tanto aqui no conjunto próximo da BR-316, como também em Santa Amélia. Foi reduzindo a quantidade de áreas disponíveis. E aí aumenta essa cavidade e aí gera realmente uma aflição para quem está morando próximo. Mas isso a gente já é um processo que a gente tem acompanhado e tem avisado a Defesa Civil. A Defesa Civil está buscando métodos para grampear o solo, para criar uma canalização dessa água. Quando ela sair da superfície, ela não entrar logo no solo, ela ser direcionada através de calhas, que é isso tudo diminui o processo erosivo. Agora, só que é uma ação que vai precisar de tempo para que a prefeitura, os órgãos do estado também ajude e aí a gente consiga ir direcionando essas águas para diminuir a velocidade dessa erosão.
1: Nós estamos na quadra chuvosa, então isso agrava e dificulta também essas intervenções que poderiam minimizar o problema. Não dá para fazer muita coisa enquanto está chovendo.
2: Enquanto está chovendo, não. Aí o que, que a gente pode orientar a população? Que normalmente as pessoas plantam bananeiras nessas áreas. As bananeiras, os mamoeiros, eles juntam água no solo. Porque a raiz dele é normal acumular água. E aí o solo ficando encharcado, ele pesa. Pesando, a força da gravidade vai puxar ele para baixo. Então, é indicado que não coloque as bananeiras nessas áreas muito inclinadas. Eu sei que a banana é um fruto que é fácil da pessoa consumir e aí ela também se adapta rapidamente, mas evitem essas bananeiras, evitem mamoeiros, coloquem mais capim, porque o capim ele consegue enraizar e segura o solo, pelo menos até passar essa quadra chuvosa e a prefeitura conseguir fazer algo para fixar esse solo nas encostas.
1: Ali na ladeira do Catolé, professora, existe risco de precisar interditar, porque é uma ligação importante que a gente tem para Satuba e outras cidades. Não teria... Poderia até ter outra rota, mas dificulta bastante, aumenta bastante o percurso. Então, a gente tem esse risco de ficar sem essa via se não conseguir controlar o fenômeno?
2: Como agora o DENIT, ele já está atuando, já está direcionando essas águas, então o processo já começou antes da quadra chuvosa, então é possível que a gente consiga manter a pista funcionando normalmente. E já foi feito também um desvio para diminuir a proximidade com a parte da barreira. Então o peso dos caminhões, dos ônibus, o tráfego do trânsito já está sendo aliviado porque foi feito um desvio mais para a direita quando a gente está descendo. E as várias tubulações estão sendo feitas por baixo da pista para direcionar essas águas. Aí ela não vai mais cair dentro daquela cavidade e não vai aumentar o volume dela.
1: Então, só para ficar claro aqui para os nossos ouvintes, esse fenômeno ele não tem nada a ver com outro que também assustou bastante, que ainda gera muitos problemas, que são as cavernas que foram escavadas para mineração de salgema. São situações diferentes.
2: São situações diferentes. Esse da erosão que causa as voçorocas, ela acontece aqui na superfície, 5, 10 metros de profundidade. E no caso da mineração, não. São 200, 300, até 1000 metros que a gente criou aquelas cavidades maiores, as chamadas cavernas, por falta de material. Então, ali foi um processo antrópico e, no caso das voçorocas, é um processo natural que foi só acelerado por falta de vegetação e redirecionamento das águas.
1: E o crescimento da cidade, a gente vê áreas que antes tinha canavial aqui no Benedito Mendes mesmo, no Estáquio, no início do Rio Largo, hoje são conjuntos habitacionais. mais. A falta de planejamento desses conjuntos, prevendo esse despejo de águas, manter também alguma área com vegetação, tudo isso fez com que a Vossoroca avançasse.
2: Isso também, porque o planejamento ambiental e territorial, quando a gente tem uma expansão urbana, ele precisa ser feito. E nessas áreas aqui do Eustáquio, não foi feito. E quando a gente teve essa grande movimentação da população saindo do Pinheiro, saindo daquelas áreas que precisaram ser evacuadas, então várias casas foram construídas às pressas. Vários conjuntos foram construídos. E se a gente olhar aqui pelo Graciliano, chegando até perto do Benedito, a gente tem, além de casas, vários prédios. E aí o solo começa a ser impermeabilizado, a gente vai ter o lançamento das águas servidas, a rede de abastecimento, ela realmente vai suportar tantas pessoas ao mesmo tempo que antes não tinham. Você lembra que umas certas décadas atrás a gente quase não tinha casas nessa região aqui oeste de Maceió. Então, a cidade universitária ficava praticamente isolada. E agora a gente vê que as casas estão cada vez mais perto, porque a ocupação está acontecendo. E nessa ocupação, a gente precisa tomar conta de abastecimento de água, rede de esgoto. Para onde está indo essas águas que saem das residências das pessoas? Está sendo direcionada para uma tubulação adequada? Também a gente tem fossas sépticas que às vezes não são bem planejadas para aquele tipo de material. Então isso tudo vaza para o solo. Então o solo está recebendo uma quantidade de água que antes não recebia. E boa parte também a gente tem a impermeabilização, ou pela construção ou pelas próprias ruas. Então a gente não tem mais aquela água sendo absorvida pelo solo e direcionando para os lençóis freáticos. A gente agora tem bolsões de água sendo concentrada de forma muito maior do que a quadra chuvosa oferecia naturalmente nesses ambientes.
1: Então as pessoas que estão se mudando, né? Muita gente tem saído de algumas áreas que estão ficando mais caras em Maceió e vem procurar casa, apartamento aqui nessa parte alta da cidade. Tem que olhar onde vai investir, né? Porque isso deve ser muito difícil você comprar um imóvel que demanda assim muito tempo, né? As despesas, o orçamento, para depois descobrir que vem uma Vossoroca avançando sobre a sua casa.
2: É preciso observar o relevo, porque a gente olha assim, tem áreas que as águas vão acumular, áreas próximas de rios, porque a gente sabe que quando chover o rio vai transbordar, essa água vai atingir esse terreno que você está pretendendo comprar. Quando você vai olhar o terreno também ou a casa, ela está numa área plana ou numa área inclinada? Porque também se ela estiver muito inclinada, também vai correr o risco de ter movimentos de solo para aquelas áreas. Então a pessoa precisa analisar aonde vai comprar o seu terreno, o seu imóvel, para depois não ficar tão aperreada com esses processos naturais que podem gerar um tempo até que a pessoa consiga se mudar novamente.
1: E são processos naturais, mas estão sendo agravados por essa falta de planejamento que a senhora apontou aí, né?
2: Isso, porque a grande atividade humana não planejada, ela gera uma aceleração de todos esses processos na natureza. Que aí o que era natural agora vai ser todo acelerado.
1: Ali na Santa Amélia, que foi essa outra região que a senhora falou e que nós vimos imagens bastante impactantes, né? Também já estão sendo feitas intervenções para conter, as pessoas vão perder a casa ali, como é que está a situação?
2: Naquela parte da grande Vossoroca que tem na Santa Amélia, a prefeitura já começou a analisar. A Defesa Civil também está buscando soluções e acho que em breve já começa a segurar o processo. Do outro lado, que acho que é Jardim Petrópolis, que eles já conseguiram fazer toda uma manta de proteção, que um condomínio estava realmente sendo, digamos, atingido pela Vossoroca. E aí esse processo foi estancado. Então, de um lado para o Jardim Petrópolis já está sendo remediado. E aí agora falta o lado da Santa Amélia.
1: Então a gente vê o que é pesquisa aplicada na prática, né, professora? A importância desse levantamento que foi feito. A senhora coordena o Laboratório de Geomorfologia e Solos e fez esse levantamento. Como é que iniciou? O que, é que chamou a atenção? Como foi iniciada essa pesquisa?
2: A pesquisa ela iniciou com a iniciação científica. A iniciação científica é quando a gente tem os alunos com todas as suas dúvidas, com todas as suas curiosidades. Alguns desses alunos, eles moram próximo dessas áreas. E aí vieram, professora, vamos investigar. Eu queria que a senhora fosse lá para a gente conhecer. Como eu não sou daqui de Maceió, então eu fui com esses alunos lá. E a gente saiu rodando ali pelo Parque Municipal, demos a volta na Santa Amélia e a gente começou a observar esses pontos de erosão. E a partir daí, a gente começa a pegar uma imagem de satélite, botei para eles analisarem, vejam que as áreas que têm solo exposto e as áreas que não têm solo exposto. E eles começaram a fazer as análises nas imagens de satélite, foram fazendo os modelos e a gente começou a observar esses pontos que poderiam gerar grandes voçorocas.
1: Para esses estudantes, esses pesquisadores no início, é muito importante sentir que o seu estudo, a sua análise pode gerar políticas, né, ações para melhorar a vida das pessoas na prática. Não é só estudar teoria e decorar relevo, né? Geografia é bem mais.
2: É, a geografia, quando a gente está aqui na academia, a gente está dentro da UFAL, a gente também precisa contribuir para a sociedade. Não adianta ficar só dentro do muro da UFAL. A gente precisa conhecer os conceitos, conhecer de onde surgem esses fenômenos, mas a gente também precisa extrapolar e chegar numa comunidade, explicar até para eles os riscos que eles estão correndo, que às vezes as pessoas não têm noção do que está acontecendo. E esse também é o nosso papel enquanto pesquisador, fazer esse alerta, fazer essa reunião da extensão dos nossos conhecimentos para aqueles que têm o contato mais direto com esse perigo.
1: Em outros estados brasileiros já foram verificadas voçorocas que ameaçam mesmo cidades inteiras, assim que a preocupação é grande?
2: Temos. Tem até uma cidade no Maranhão, que é Buriticupu. Vocês depois podem procurar. Praticamente a cidade inteira está sendo engolida por uma grande voçoroca. Então, isso é comum em vários estados. Essa do Buriticupu é porque a gente tem ela mais recente sendo divulgada na mídia. Mas se vocês olharem no Ceará, Paraíba, Rio Grande do Norte, todos os estados, eles vão ter esses fenômenos. Porque é a característica do relevo junto com o solo, com a presença da água, da chuva. Então, tudo isso gera esse grande fenômeno da natureza.
1: Aqui em Maceió a gente tem muitas grotas, né? Muito conhecido por esse relevo que tem essas áreas que a gente não vê da superfície, você passa com carro, não sabe que ali embaixo moram comunidades inteiras, tem bairros inteiros, tem até seus próprios negócios, mercadinhos, o pessoal mora ali embaixo. E essas grotas estão crescendo muito. Antes tinha uma área de reserva ambiental nas paredes das grotas, mas agora a gente vê que as casas estão subindo a grota ou descendo, né, as paredes. Então, essa a gente vê bem no final ali do clima bom, que antes tinha uma área que você não via casas, tinha uma mata e não tem mais. Então, isso aqui é uma questão para se pensar em Maceió, porque se desmatar a grota, aumenta a voçoroca.
2: Exatamente. Então, quando a gente tem a expansão urbana, a ocupação de áreas que pela legislação deveria ter uma vegetação nativa, que é o que a gente chama de área de preservação permanente. São as áreas de encostas, áreas próximas de rios, todas essas áreas de nascentes deveriam ter uma vegetação nativa. Mas quando a gente tem uma população que não tem para onde ir e chega necessitando de local para morar, ela vai ocupar a área que der. Às vezes nem sabe o risco que está correndo. Então a gente precisa orientar essa população para não ocupar. Mas aí de repente está lá já várias famílias ocupando. O que é que a gente precisa fazer? Direcionar os estudos para que essas áreas não sofram quando chegar o período das cheias, quando chegar o período das chuvas, porque a gente vai ter a água tanto lá embaixo, lá dentro, que a gente chama do vale, e a parte também das encostas, porque a água está descendo por essa encosta e chegando lá no fundo da grota. Então elas passam por dois momentos, tanto o lado da encosta quanto o lado do fundo. Então é uma população extremamente carente e que precisa de orientação.
1: Professora, como funciona aqui na pesquisa na UFAL, essas áreas que são afins, tem pesquisa interdisciplinar, por exemplo, quando a senhora fala das voçorocas e dos fenômenos das chuvas, a gente pensa também no pessoal de meteorologia. Existe esse diálogo entre geografia, meteorologia e outras ciências da natureza?
2: Sim, a gente trabalha junto, a gente não pode ser isolado. E a geografia é uma ciência que a gente precisa da sociologia, a gente precisa da arquitetura, a gente precisa da engenharia, tanto a ambiental quanto a engenharia civil, porque essas obras de contenção é o pessoal da engenharia civil que vai atuar diretamente. Então a geografia ela trabalha de forma interdisciplinar. E com o pessoal do ICAT, que é o pessoal da meteorologia, também, porque eles vão nos dizer, ó, esse ano é um ano que a gente vai ter chuvas acima da média. Então o que é que precisa ser feito? Correr logo antes. Aí por isso que na defesa civil a gente tem esse contato, porque lá eles, além de terem o pessoal da meteorologia, o pessoal da engenharia de agrimensura, o pessoal que trabalha com o geoprocessamento, essas informações elas são integradas e consegue disponibilizar de forma de alerta para aquela população. Então essa integração de dados ela é fundamental para que consiga ter a previsão do que vai acontecer e a diminuição dos riscos que podem acontecer àquela população.
1: E essa relação interinstitucional é importante também, porque a senhora falou aí várias vezes das comunicações que foram feitas para a Defesa Civil, para que eles possam tomar as medidas, né, que são essas autoridades de gestão que precisam tomar. A universidade elabora, pesquisa, mas não vai poder intervir nos bairros, as comunidades. Isso. Então, esse diálogo também entre as instituições é fundamental.
2: É bom e assim, tanto a Defesa Civil Municipal quanto a Estadual, elas estão abertas para esse diálogo. Então, a gente consegue trocar essas informações, consegue ter acesso para a melhoria. A gente tem que pensar no bem maior que é a população. Porque a gente, da universidade, a gente não pode chegar diretamente numa comunidade. Mas eles podem, eles têm esse acesso. E aí, junta com a polícia ambiental, que aí também... Às vezes, quando a gente vai chegando, o pessoal não sabe se a gente está indo fechar tudo. Porque o medo deles é também, quando chega a universidade, é dizer que a universidade vai barrar todo mundo, que vai... Não, a gente precisa ir... para conversar, é para ter o diálogo. E então essas outras instituições nos ajudam nesse diálogo.
1: A gente imagina assim, a universidade chegando tem que chegar, né, como um suporte para a sociedade não ser um impacto tão grande. Mas como é que a gente está hoje de equipamentos? Porque a senhora falou aí da análise das imagens de satélite. Tudo isso requer investimento na universidade. Nós sabemos como o orçamento tem sido reduzido cada vez mais. A gente hoje conta nos laboratórios com equipamentos adequados para fazer todo esse processamento de informação?
2: A gente ainda tem de projetos que a gente firmou com o CNPq, com a FAPEAL. Então, a gente ainda tem alguns equipamentos. A gente necessita de mais. Só que o orçamento da UFAO ainda não tem ajudado, porque depende de outros fatores externos que não só da UFAO. Então, a gente vai trabalhando com o que tem. Os alunos se juntam, a gente faz uma força-tarefa para dividir os equipamentos que a gente tem, para que cada um trabalhe um pouco, para que cada um tenha um computador de tal a tal hora, que a gente não tem computadores para todos. Mas a gente vai organizando o horário e todo mundo vai tendo aquelas imagens de satélite que a gente consegue adquirir, às vezes, de forma gratuita, com a parceria com os institutos nacionais. Então, essa parceria que tem ajudado a gente manter o laboratório funcionando. Mas é luta diária. mas a gente não desiste porque a gente tem que manter a pesquisa funcionando.
1: Então, professora, assim, para finalizar, reforçar a necessidade de investimento na universidade pública, né? Que às vezes é tão criticada, existe tanta informação equivocada, e a gente fica imaginando assim, se não fosse a universidade essa pesquisa, quanto seria para fazer com que uma empresa privada fizesse essa análise do solo em comunidades que muitas vezes são periféricas, não está assim, numa área que tem pessoas que têm poder aquisitivo para contratar uma empresa para fazer essa avaliação do solo, da situação da Vossoroca? Então a gente vê aí, só para reforçar a importância da universidade pública, da pesquisa científica.
2: É, com certeza, porque se não fosse a universidade pública, essa pesquisa ela não iria sair dos muros da instituição de ensino. Quando a gente tem empresas particulares atuando nessas funções, o preço é bem mais elevado, porque eles calculam todos os impostos, todos os custos de compra de equipamento, coisas que a UFAL já consegue através do seu orçamento, mesmo sendo cortado, mesmo sendo contingenciado, mas a gente tem lutado para a melhoria desse orçamento. Então, se a gente consegue manter a UFAL funcionando, mesmo com todos esses cortes, a gente consegue manter uma pesquisa de qualidade, a gente consegue manter projetos de extensão para que esse conhecimento científico seja disseminado, seja difundido em todas as comunidades.
1: Professora, parabéns pelo trabalho, estendo os parabéns também aos estudantes que trouxeram, né, esse problema para ser analisado e desenvolver essa pesquisa junto com a senhora. E muito obrigada mais uma vez por ter compartilhado essas informações com a gente.
2: Eu que agradeço o espaço e estamos aqui na UFAL para aquelas comunidades que também estão precisando de ajuda. A gente está aqui para fazer essas parcerias.
1: É isso, mande esse podcast aí para todas as pessoas que você conhece, aquelas que moram perto de Vossorocas ou não, mas que precisam ter essa informação. Vamos compartilhar informação de qualidade. E até o próximo programa.

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2: Olá! Hoje falaremos sobre a larva Migras cutânea, conhecida popularmente como bicho geográfico. Sua formação de contaminação na pele caracteriza figuras parecidas com um mapa, desenhado na pele através da passagem do verme na parte subcutânea do tecido. Você já ouviu falar? É uma zoonose, ou seja, pode acometer tanto humanos quanto animais, sendo uma parasitose bastante comum. São vermes de corpos cilíndricos e alongados que realizam seu ciclo de reprodução apenas em cães ou gatos dos hospedeiros e são eliminados nas fezes dos animais. A partir daí, você pode infectar o ser humano, o hospedeiro acidental e outros animais. São dois tipos, o Ancylostoma brasiliense e o Ancylostoma canino. Adquire-se o bicho geográfico geralmente através do contato diretamente da pele, onde a larva pode penetrar, vinda de areias de campos, praias, playgrounds, gramas, calçadas, objetos contaminados nos ambientes de rua, etc. Através das fezes do cão ou gato, o parasita pode viver nesses ambientes em até 4 meses. Geralmente os sintomas são de muita coceira na pele, causando um prurido intenso, caracterizando sempre em extremidades do corpo, como pés e mãos, no caso dos humanos. Os animais podem causar diarreia, perda de peso, coceiras com prurido, coceiras na região do ânus, gengivas pálidas e etc. A prevenção é necessária para proteger você, sua família e seus animais. Evite andar descalço em ambientes sujos ou em locais onde cães e gatos desconhecidos possam ter defecado. Evite ao máximo levar o seu animalzinho para estes locais, pois uma vez infectado, ele poderá levar a doença para dentro de casa. Caso desconfie que o seu animal possa estar infectado, procure um médico veterinário para que seja feito o exame de parasitológico e, caso confirmado, possa ser feito o tratamento adequado. Procure um veterinário sempre que precisar. Siga o nosso projeto no Instagram, @petcidadão, e tenha acesso a todos os nossos áudios. Meu nome é Daniel Costa, do projeto de extensão Pet Cidadão nas Comunidades, do curso de Medicina Veterinária da UFAL.
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4: Rádio UFAL, 5 horas e 45 minutos.
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5: Rádio UFAO. 6 horas e 23 minutos.
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2: Olá, pessoal. Vocês já ouviram falar sobre larva migrans visceral? É uma doença infecciosa causada por um verme chamado cientificamente de Toxocara. Ela é transmitida quando o animal ou pessoas engolem acidentalmente os ovos contendo as larvas do verme, que estão no alimento, no solo ou em objetos que tenham fezes contaminadas. Essa doença é uma zoonose, ou seja, ela pode ser transmitida para o homem. Por isso, é importante sempre manter a higiene das mãos, principalmente ao apanhar fezes do seu cão ou gato ou ao manusear objetos que possam estar infectados. O ideal é sempre apanhar o cocô do seu animal ao ir passear com ele e descartar adequadamente numa lixeira, evitando assim uma possível disseminação. A infecção em humanos é acidental e as larvas penetram na parede do intestino e vão para vários órgãos, como fígado, coração, pulmões, cérebro, músculo, olhos, podendo causar o mau funcionamento deles. A disseminação é feita através das fezes contaminadas de cães ou gatos. Por isso, para a prevenção, é necessário lavar muito bem os alimentos antes de consumir, principalmente as verduras, e sempre lavar as mãos antes da alimentação. Não deixe seu pet ter contato com fezes de outros animais e mantenha a vermifugação atualizada. Vale lembrar também que a mãe parasitada pode transmitir o verme para os seus filhotes. Por isso, leve seu animal a um veterinário rotineiramente. Siga nosso projeto no Instagram, @petcidadão, e tenha acesso aos nossos áudios. Meu nome é Lara Lima, do projeto Pet Cidadão nas Comunidades, do curso de Medicina Veterinária da UFAL.
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3: Olá, hoje nós vamos falar sobre as nascentes, o lugar onde a água brota da terra e começam a se formar os nossos riachos e ribeirões. Grandes ou pequenos, todos os rios possuem uma nascente. Elas garantem que os rios permaneçam vivos, continuando a sua jornada para matar a sede das pessoas, dos animais, irrigar as plantações e outros benefícios. Uma nascente em condições normais fornece água pura, de excelente qualidade. No entanto, para isso ela precisa estar saudável, sem desmatamentos e sem poluição. As nascentes são áreas de preservação permanente e não podem ser destruídas. Para conservá-las, a melhor opção para os proprietários é colocar cercas ao seu redor, em uma área de pelo menos 50 metros de raio. Os desmatamentos, as queimadas e a presença da criação de gado em áreas de nascente são os principais motivos para o seu desaparecimento. 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
5: Rádio UFAO. 7 horas e 22 minutos.
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2: Olá! Hoje falaremos sobre a larva Migras cutânea, conhecida popularmente como bicho geográfico. Sua formação de contaminação na pele caracteriza figuras parecidas com um mapa, desenhado na pele através da passagem do verme na parte subcutânea do tecido. Você já ouviu falar? É uma zoonose, ou seja, pode acometer tanto humanos quanto animais, sendo uma parasitose bastante comum. São vermes de corpos cilíndricos e alongados que realizam seu ciclo de reprodução apenas em cães ou gatos dos hospedeiros e são eliminados nas fezes dos animais. A partir daí, você pode infectar o ser humano, o hospedeiro acidental e outros animais. São dois tipos, o Ancylostoma brasiliense e o Ancylostoma canino. Adquire-se o bicho geográfico geralmente através do contato diretamente da pele, onde a larva pode penetrar, vinda de areias de campos, praias, playgrounds, gramas, calçadas, objetos contaminados nos ambientes de rua, etc. Através das fezes do cão ou gato, o parasita pode viver nesses ambientes em até 4 meses. Geralmente os sintomas são de muita coceira na pele, causando um prurido intenso, caracterizando sempre em extremidades do corpo, como pés e mãos, no caso dos humanos. Nos animais podem causar diarreia, perda de peso, coceiras com prurido, coceiras na região do ânus, gengivas pálidas e etc. A prevenção é necessária para proteger você, sua família e seus animais. Evite andar descalço em ambientes sujos ou em locais onde cães e gatos desconhecidos possam ter defecado. Evite ao máximo levar o seu animalzinho para estes locais, pois uma vez infectado, ele poderá levar a doença para dentro de casa. Caso desconfie que o seu animal possa estar infectado, procure um médico veterinário para que seja feito o exame de parasitológico e, caso confirmado, possa ser feito o tratamento adequado. Procure um veterinário sempre que precisar. Siga o nosso projeto no Instagram, @petcidadão, e tenha acesso a todos os nossos áudios. Meu nome é Daniel Costa, do projeto de extensão Pet Cidadão nas Comunidades, do curso de Medicina Veterinária da UFAO.
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4: Rádio UFAO, 7 horas e 44 minutos.
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3: 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Para ele, tudo tanto faz. Frase bastante repetida por ele mesmo. Desconexo das relações sociais, ele é apartado de si mesmo. 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
0: Rádio UFAO, 8 horas e 7 minutos.
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5: Rádio UFAO. 8 horas e 23 minutos.
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2: Olá, pessoal. Vocês já ouviram falar sobre larva migrans visceral? É uma doença infecciosa causada por um verme chamado cientificamente de Toxocara. Ela é transmitida quando o animal ou pessoas engolem acidentalmente os ovos contendo as larvas do verme, que estão no alimento, no solo ou em objetos que tenham fezes contaminadas. Essa doença é uma zoonose, ou seja, ela pode ser transmitida para o homem. Por isso, é importante sempre manter a higiene das mãos, principalmente ao apanhar fezes de seu cão ou gato ou ao manusear objetos que possam estar infectados. O ideal é sempre apanhar o cocô do seu animal ao passear com ele e descartar adequadamente numa lixeira, evitando assim uma possível disseminação. A infecção em humanos é acidental e as larvas penetram na parede do intestino e vão para vários órgãos, como fígado, coração, pulmões, cérebro, músculo, olhos, podendo causar o mau funcionamento deles. A disseminação é feita através das fezes contaminadas de cães ou gatos. Por isso, para a prevenção, é necessário lavar muito bem os alimentos antes de consumir, principalmente as verduras, e sempre lavar as mãos antes da alimentação. Não deixe seu pet ter contato com fezes de outros animais e mantenha a vermifugação atualizada. Vale lembrar também que a mãe parasitada pode transmitir o verme para os seus filhotes. Por isso, leve seu animal a um veterinário rotineiramente. Siga o nosso projeto no Instagram, @petcidadão, e tenha acesso aos nossos áudios. Meu nome é Lara Lima, do projeto Pet Cidadão nas Comunidades, do curso de Medicina Veterinária da UFAL.
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4: Rádio UFAO, 8 horas e 42 minutos.
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